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0: A Lua e eu sei que faz parte da sua vida já há muito tempo. É, fala um pouco da sua relação com essa canção, com o Cassiano. Não?
1: Pois é, a Lua e eu, cara, eu lembro dessa canção, a gente ouvindo essa música no radinho de pilha, assim, a Lua e eu. Mais um ano se passou. Lá em São Gonçalo, eu lembro. Eu tinha uma banda de garagem chamada Banda Maravilha, com Paulinho Guitarra. E nessa época eu tava aprendendo a tocar guitarra ainda e tal. E o Cassiano me viu cantando nessa banda de garagem. E eu acho que ele conseguiu enxergar assim, tipo assim, eu acho que esse moleque tem futuro. Ele me viu tocando e cantando lá. E me convidou pra fazer parte da banda dele. E eu foi surpreendente pra mim. Falei assim, pô, com 17 anos tocar com o Cassiano, que é meu ídolo, né, bicho? Descobri o meu lado compositor, eu vi aquele sotaque do Cassiano cantando diferente, aquela forma de compor diferente do Cassiano. Acho um dos grandes gênios da música brasileira.

0: pardon.
1: Non.
2: Recado de Deus. Aqueles que dispõem da visão perfeita, com certeza não podem avaliar a preciosidade que é ter noção de espaço, distâncias, cores, tudo o que os olhos oferecem todos os dias. Por isso, ouvir o depoimento de uma senhora nova-iorquina, cega, que mora sozinha, é oportuno. Durante todo o inverno, ela ficou dentro de casa a maior parte do tempo. Naquele dia de final de abril, a friagem amenizou e ela sentiu o perfume forte e estimulante da primavera. Seus ouvidos escutaram o canto insistente de um passarinho do lado de fora da janela. Era como se a pequena ave a estivesse convidando a sair de casa. Preparou-se, tomou a bengala e saiu. Voltou o rosto para o sol. Deu-lhe um sorriso de boas-vindas, agradecida pelo seu calor e a promessa do verão. Caminhando tranquila pela rua sem saída, escutou a voz da vizinha a lhe perguntar se não desejavam a carona. Não, respondeu ela. As minhas pernas descansaram o inverno inteiro. As juntas estão precisando ser lubrificadas e um passeio a pé me fará bem. Ao chegar na esquina, ela esperou, como era seu costume, que alguém se aproximasse e permitisse que ela o acompanhasse quando o sinal ficasse verde. Os segundos pareceram uma eternidade e ninguém aparecia. Nenhuma oferta de ajuda. Ela podia ouvir muito bem o ruído nervoso dos carros passando com rapidez, como se tivessem que conduzir os seus ocupantes a algum lugar, muito, muito depressa. Por um momento se sentiu só, desprotegida. Resolveu cantarolar uma melodia. Do fundo da memória, recordou-se de uma canção de boas-vindas à primavera que havia aprendido na escola quando era criança. De repente, ela ouviu uma voz masculina forte e bem modulada. Você me parece um ser humano muito alegre. Posso ter o prazer de sua companhia para atravessar a rua? Ela acenou afirmativamente com a cabeça, sorriu e murmurou ao mesmo tempo um sim. Delicadamente, ele segurou o braço dela. Enquanto atravessavam devagar, conversaram sobre o tempo e como era bom, afinal, estar vivo num dia daqueles. Como andavam no mesmo passo, era difícil se saber quem era o guia e quem era o guiado. Mal haviam chegado ao outro lado da rua, ouviram as buzinas impacientes dos automóveis. Devia ser a mudança de sinal. Ela se voltou para o cavalheiro, abriu a boca para agradecer pela ajuda e pela companhia. Antes que pudesse dizer uma palavra, ele já estava falando. Não sei se você percebe como é gratificante encontrar uma pessoa tão bem disposta para acompanhar um cego como eu na travessia de uma rua. Às vezes, quando nos sentimos sós no universo, Deus nos manda uma imagem semelhante para diminuir nossa sensação de isolamento e disparidade. É sempre reconfortante conseguir perceber que, sejam quais forem as dificuldades e limitações que estejamos atravessando sobre a Terra, existem outras tantas dezenas ou centenas de criaturas que, como nós, passam por situações semelhantes. E o mais importante, lutam e vencem. É a mensagem viva de bom ânimo da divindade para as nossas próprias vidas.
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0: Bom dia, minha gente querida. Já são 4:58. 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Bom dia, minha Bahia. Bom dia, Brasil. Bom dia pra vida, bom dia pra você que tá deitado. Tendo festa na cidade ainda, hein? Tá tendo festa na cidade, é uma baderna na cidade. E a gente bebe, é carro. A baderna da moléstia dos cachorros. Mas nós estamos por aqui. Bom dia pra todos vocês, meus amigos. Que a paz de Deus esteja no lado de cada um de vocês, tá bom? O WhatsApp pra vocês participarem é o 988068468. Hoje é segunda-feira, meu filho. Hoje é 29/6/2026. Meu amigo Torico, alô Torico, bom dia Torico.
1: Tá focando, meu
0: bom dia, meu irmão.
1: Focão?
0: Oi.
1: Tô com fome de trocar guia aí, Focão. Casado também namora.
0: Rapaz, vai ser os modos.
1: Babão, Guedes do Leite. Filho da Tilapa, cachorrão de raça, mula, tipo o Jornal de Damiana, Cisainha no Marrapado, e Buda aqui na favela, Emanuel, e Val Pintor da Santa Rita. Valeu, Falcão.
0: Val Pintor do Santa Rita. Olha, bom dia, Falco. Hoje é aniversário de Maria São Pedro. É, também aniversário de B, o filho de Tônio, de Tônio e Nê, da carne aí na feirinha, né? Semana de paz pra todos. Valeu, Joelson, um abraço, bom dia pra você, meu irmão. Tá ligado, ó, o radinho lá ligado. Alô, Joelson, um abraço, bom dia pra você, meu irmão. Que tenhamos uma segunda-feira, que tenhamos uma semana recheada de coisas boas, né? Eu sei que no decorrer do nosso percurso aqui na Terra vem algumas coisas ruins, né? Mas que nós possamos ter equilíbrio, pra estar resolvendo as coisas, tá bom? Olha, bom dia, Falcão, que Deus abençoe a nossa jornada da semana. Bom dia, meu amigo negro lá na região de Birataia, próximo ao algodão, no sítio Raio do Sol e Brilho da Lua. Um abraço, nego, bom dia, meu irmão.
2: Bom dia,
0: bom dia, Pedro.
2: Deixa eu te perguntar, o comércio hoje está aberto?
0: Normalmente.
2: Isso responde, fazendo favor.
0: Normalmente, normalmente. Pode vir, pode vir. Fazer suas compras, porque o comércio está aberto normalmente, tá bom? Bom dia pra vida, bom dia, minha gente querida. 5:01, Fogão de Lenha, um clássico da música caipira.

0: Olha a hora, gente. Olha a hora, 5 horas, 5 minutos.
1: Bom dia, Titio Falcão.
0: Bom dia, Zuzu. Bom dia. Esqueci de
1: bom dia, Titio Falcão.
0: Bom dia, meu rei.
1: Titio Falcão, o café já tá pronto?
0: Opa, cafezinho também ontem lá no Sítio Paraíso das Águas. Aí, Boi Tufão. Bom dia, bom dia.

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Aperte o seu relógio pelo meu Roscoff. São 5 horas 12 minutos. Bom dia, minha Bahia. Bom dia, meu Brasil. Aí é trio Paranadura, Barra Pesada.

Barreirito, ou seja, trio Parada Dura, Barra Pesada. Já são 5 horas 15 minutos. Vamos acordando, gente. Bom dia, bom dia, bom dia. Olha, os amantes, Daniel, me pediram essa música aí, hein? Toca essa música pra mim, vai. Tá tocando, Daniel. Os amantes. Bom dia.

0: Poxa, que música linda. Os amantes, Daniel. 5:20. Essa tocou no rádio do coração, hein? Boa música, gostei. Bom dia, Juju.
1: Bom dia, Titio Falcão.
0: Bom dia, bom dia, bom dia. Bom dia, meu rei.
1: Bom dia, Titio Falcão.
0: Bom dia, Milionários em Rico. Amanda em Segredo. Quem nunca morre em segredo, hein? Mas em tocas.

0: Pra nós, já são 5 horas 22 minutos. Bom dia, bom dia, bom dia. Pra quem não foi pra festa, hein? Rapaz, eu até que quase que ia, mas pensa numa coisa que eu não me sinto bem. Eu gosto de uma festazinha de vez em quando, uma festazinha fechada, uma festazinha, aí eu gosto. Mas nessas muvucas assim, vou te falar, viu? Eu não me sinto tão bem. 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Tendo lanche, toda a equipe agradece a tua preferência. 5 horas e 22 minutos. 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Aperta o seu relógio pelo meu Roscoff, 5 horas e 24 minutos. 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
0: 5 horas, 25 minutos. Bom dia, bom dia. Deixa eu dar uma olhada aqui, quem tá aqui, pô. Deixa eu dar uma olhada pra ver quem tá por aqui. Apaga isso aqui. Deixa eu ver quem tá por aqui. Olha, bom dia, Pão. Abençoado seja o nosso dia. Agradeço por mais um dia na misericórdia de Jeová. A mensagem foi tão linda quanto a verdadeira. O bom dia especial vai para as crianças, Lucas, Cauê, Juju e Renan. Manda aí um alô para Roque, Cio, Galego, Gideon, Tio Bita, lá no Hilário. É, por gentileza, se possível, toca uma música pra mim, por favor, qualquer uma. Mas legal, Eliane Xavier. Val, por favor, pergunta pra minha tia se Cio vai.
2: Não vai não, ele não vai não.
0: Não vai não, né, minha tia?
2: Não vai não, ele não vai não.
0: É, Cio não vai não, tá bom. Valeu, Eliane Xavier, um abraço, bom dia pra você, minha amiga. 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Pode falar com o seu Jonas, com a esposa dele, pode falar que foi eu que mandei, tá bom? 5:29. Quem tá por aqui, Falco?
3: Bom dia, Falcão.
0: Bom dia.
3: Falando, Falcão, um abraço pra Jerry na fazenda Alto da Boa Vista, Itaúna, no Pati aí. Um abraço também pra Arnaldo, filho da Laide, um abraço pra Dona Laide. Na Rua da Granja, aqui em Piauí, GI da Rua da Granja, um abraço. Falcão, já tô com saudade desse programa de forró, que você toca forró de qualidade. Um abraço a todos vocês, Falcão, a todos os ouvintes, um abraço mesmo, uma ótima segunda-feira, Falcão.
0: Valeu, rapaz. Lenito Nunes, rapaz, sumiu, rapaz. Lenito Nunes sumiu, você tem notícia dele? Fala pra mim aí, né? 5:30. 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Disco Voador. Aí é Trio Federal. Bom dia, minha Bahia. Bom dia, meu Brasil.

0: É, pela música Disco Voador, Trio Federal. Tá na hora de levantar, meu amigo, tá na hora de levantar, minha amiga. Acerta o seu pelo meu, 5:34. Ah, essa música é muito linda, voltei pra ficar. Essa vai pra quem gosta de música bonita, hein?
1: De volta, apaixonado como sempre.
0: Ai, coisa boa. Essa eu gosto, hein?

0: Coisa boa, que letra bonita, né? Coisa boa de ouvir. Já são 5 horas 37 minutos. Tá na hora de levantar, gente.
1: Titi Falcão, já tá na hora de levantar.
0: Opa, nós, quem madruga Deus ajuda.
1: Titi Falcão, já tá na hora de levantar. Um beijo pra
0: beijo
1: você.
0: Pra você, Juju. Olha, vocês têm que descansar um pouquinho, tá bom? Meus amigos, anota aí o preço do cacau. O sistema FAEB, que é um sistema muito confiável, todos sabem, aponta que o cacau em Piauí fechou a semana em R$319,00. R$319,00. No Estileu do Itabuna, o cacau fechou a semana em R$319,00 também. Já em Gandu, o cacau fecha a semana em R$310,00. Já o mercado do cacau aponta que o cacau fechou a semana na Bahia, que é a referência para Bahia, em R$320,00, tá bom? Olha, a semana passada o ouvinte falou que quando vai vender o cacau, eles não pagam isso, claro, né? É, claro, eles fazem de tudo pra comprar o cacau mais barato na mão de vocês. Mas eles sabem que essas duas fontes são confiáveis, né? Tanto o mercado do cacau, que é referência pra Bahia, quanto também o sistema FAEB, tá bom? Então, preço do cacau na Bahia, R$320,00, em Piauí. Em Piauí, R$319,00. Meus amigos, alguns acidentes aconteceram, como também um carro com um morador de Piauí é destruído por incêndio em estrada da zona rural. Um automóvel foi completamente destruído após pegar fogo no início da noite de domingo, foi ontem, né? Aí na região das Três Lagoas, zona rural de Barra do Rocha, nas proximidades da divisa entre Ipiaú, né, e Barra do Rocha. De acordo com informações apuradas, o incêndio foi registrado aí por volta das 19h50 e envolveu um Chevrolet Corsa Max, que seguia em sentido a Ipiaú. O condutor, identificado como Emílio, morador de Ipiaú, relatou que percebeu um forte cheiro de fumaça quando dirigia. Ao parar o veículo e descer para verificar a situação, constatou a situação. E aí, meu amigo, o motor já estava pegando fogo ali naquela parte do motor ali. Pois é, a chama já tomou, foi conta ali na parte dianteira do carro, né? E ali deu PT, perca total, né? Perca total. Bom, já são 5 horas 39 minutos, ainda bem que não aconteceu nada com o proprietário. E pedi aí que a Deus que esse carro esteja no seguro. É importante para quem tem veículo, viu, gente? Manter um carro no seguro. Eu sei que é tudo difícil nesse país para se manter um automóvel, por mais simples que seja, realmente é muito complicado, né? Dia que a gente toma vergonha na cara, a gente não vota ninguém, sabia? Você compra um automóvel, é seu. Quer dizer, na prática, na verdade, deveria ser seu, mas não é, né? Na verdade, é do Estado, você paga um aluguel ao Estado, né? Aí você não tem estradas boas, né? Você não tem aquilo que você paga em retorno, né? É triste. O Estado, na verdade, acaba sendo inimigo do cidadão de bem, aquela pessoa que anda direito, né? Tem que o povo tomar vergonha na cara. Não vota ninguém nesse país. Olha, bom dia, Falcão, Juju e Renan. Deus abençoe sempre vocês aí, viu? Eu tô aqui ligado na Nova, tudo certinho, né? Tudo certinho por aí, graças a Deus. E você está melhor, Foster? Deixa um alô pra Job, Mendinha, na quadra 17, Dedel, pra Zé Paulo e Liz, aí da Aparecida, Jackson Filho, aí de Filho de Cirilo, e Zete, e Cosme aí, Zé Caçouza, valeu, aqui é o Cássio Cachorrão. Alô, Cássio Cachorrão, bom dia, Cássio. 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Com horas 42 minutos. 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
2: Bom dia, Falca.
0: Bom dia, meu amigo.
2: Dá pra mandar um alô pra minha esposa Ilma, Juju, Reinan, Maverick, Martins, Itaú, na Rua Primavera, Jorjão, no bairro Adelina. Que Deus lhe dê um bom dia.
0: Valeu, meu irmão. Um abraço, bom dia pra você, meu irmão. Quem tá por aqui, compadre Falco?
3: Bom dia, meu grande amigo.
0: Meu irmão, como é que tá você, meu velho?
3: Tô aqui nesse momento na escuta do seu programa. Amanhecendo um dia, tô trabalhando aqui.
0: Graças a Deus.
3: Daqui a pouco tô indo embora descansar pra mais tarde. A música que tiver na programação eu ofereço pra todos os ouvintes da 9FM, pra Kong, e aí do Japumerim. E pra todo mundo aí, principalmente pra você e pra todo mundo aí, viu? Um abraço,
0: meu Juraci Malvaz. Um abraço, Juraci, um abraço, mano. Um abraço pra Dalila, mano. Um abraço pra Dalila. Olha como é bom, como é gostoso te ouvir. Se você puder, passa a música, Zezé de Camargo e Luciano. Me leva pra casa. Pera aí que eu passo essa música já, viu? Antes vou tocar essa música maravilhosa. Essa. Oh, coisa boa. Trem bom, né, gente? Acordar pela manhã. Sintonizar o rádio. Eita, nós, ué. Lágrimas do coração, Leandro Leonardo.

Nossa, que coisa gostosa de ouvir, né? Oh, como é bom tocar essas músicas lindas pra vocês. Tem músicas que tocam no rádio do coração da gente, né? Bom, atendido o pedido da Lila, aí na rua Dom Pedro II. Alô, Dalila, um abraço, um cheiro pra você, hein? Sentiu falta de alguma coisa esse final de semana, hein? Sentiu falta? 5:48, bom dia, minha Bahia, bom dia, meu Brasil. Evérica Camargo e Luciano, me leva pra casa.

0: Aí vem a velha que a Marga Luciana me leva pra casa, são 5 horas e 51 minutos. Bom dia, bom dia, bom dia. O clima tempo está informando que o sol vai nascer às 6 horas e 3 minutos, está previsto para o pôr do sol às 17 horas e 21 minutos. O clima tempo está informando que hoje sol com algumas nuvens, chuva passageira, à noite muitas nuvens com tempo firme, hein? Na verdade, pelo que está mostrando o clima tempo, quase que nem vai chover, né? 0,7 milímetros é muito pouco, né? Temperatura varia, mínima 19, a máxima 26 graus. Eu constatei que fez um friozinho pela noite, hein? Tava até gostoso pra dormir, não foi? De noite fez um frio. Não, tá marcando aqui 17 graus, ó. É, e Piauí tá com 18 graus, perdão. Tava 17, subiu pra 18. Se não deu, vai dar ainda 16 graus, hein? Se não deu, vai dar 16 graus ainda. Vamos ver se vai cair, né? Mas realmente a noite fez frio, hein? A noite fez frio. Ah, olha, bom dia, Falcão. Manda um alô pra todos os ouvintes. Meu amigo Fábio. Alô, Fábio. Bom dia, Fábio. Bom dia, bom dia. Olha quem tá por aqui.
1: Bom dia, Falcão.
0: Ô, meu irmão.
1: Você bem?
0: Eu tô de boa.
1: Tô aqui mandando um alô aí pra Marco, que tá aqui debaixo do Bote Gambete, aqui no Cocovado, pra Terra Seca. Pagazinha aí na CM,
0: a seca que é a parte da moral.
1: Farlete. Valeu, Falcão. Como vai seu dia? Como foi seu dia? Rapaz, foi bem?
0: Foi bem, cara.
1: Eu tô por cá. Posso uma música aí oferecer pra todos os seus ouvintes que estavam curtindo aí, viu?
0: Aí.
1: Levanta a gente e ouvir seu programa. Valeu, Falcão.
0: Ele não falou o nome, mas é o velho Catatal, viu? É o velho Catatal. Cadê Terra Seca, hein? É a Terra Seca que fala de você, viu? Que fala assim, Catatal, pega pau, é Terra Seca.
2: Nome feia, moá!
0: Deixa eu ver aqui a voz de Catatal. Catatal é estiloso, dá pra lá. Aí, a grande Catatal, bonito, a mão na cintura, camisa do Flamengo, bonezinho azul. Alô, Catatal! Abraço, bom dia pra você, meu irmão. Muito obrigado pela audiência, Catatal. A música que eu quero passar agora, Falco, é essa aí? A varejeta tá aí não, rapaz, apaguei a música aqui, ó. Mas eu quero passar aqui, é essa aqui. Nunca toquei essa música, porém a letra é muito bonita. A Thaíde Alessandri, Em Algum Lugar do Passado. Bom dia, bom dia, bom dia. O dia tá clareando, né? Daqui a pouquinho o sol vai nascer, hein? O sol vai nascer 6 horas e 3 minutos. A letra bonita dessa música, hein?

5:57. Uma notícia que chamou atenção foi o falecimento do Tony Carneiro, né? Tony Carneiro, radialista, conhecido há muitos anos, faleceu aos 58 anos. Que coisa triste, né, gente? Poxa, a gente nasce, é uma coisa tão maravilhosa, tão bonita, né? Tão bacana, a gente fica com alegria quando recebe os filhos, mas já nasce ali condenado à morte, né? Tony Carneiro, radialista aqui da Bahia, bastante conhecido aí. Passou mal esse final de semana, ele estava em Santo Estevão, aí no centro-norte da Bahia, e acabou passando mal, sentindo dores, e acabou falecendo, né? Que coisa triste. Pra quem é amante do rádio, já ouviu falar em Tony Carneiro, né? Coisa triste. Fica aqui os nossos sinceros sentimentos, né? A vida é tão bela, mas saber que a qualquer hora a gente vai partir, vai perder um pai, vai perder um filho, isso é de cortar o coração, né? Bom, 5:58. Mulher de aluguel.

Adriano Reis de Cuiabá, mulher de aluguel. Bom, agora eu quero te convidar para falar com Deus, viu? Para o que tá fazendo, hein? E vamos conversar com Deus, tá bom? 6 horas.

Pai nosso que estais no céu, santificado seja o vosso nome. Venha a nós o vosso reino. Seja feita a vossa vontade, assim na terra como no céu. O pão nosso de cada dia nos dai hoje, perdoai as nossas ofensas, assim como nós perdoamos a quem nos tem ofendido. E não nos deixeis cair em tentação, mas livrai-nos do mal.

0: 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Olha aí, gente.
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5: 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Deus
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0: Olha a hora, gente, olha a hora, acerta o seu relógio pelo meu horóscopo, já são 6 horas, vai pular, 6 horas, 7 minutos. Bom dia pra todos vocês, meus amigos.
1: Bom dia,
0: Tio Falcão. Bom dia, Juju.
1: Bom dia, Tio Falcão.
0: Bom dia, Rina, bom dia.
1: Tio Falcão, o café já tá pronto?
0: Opa, nós. Vontade de tomar um cafezinho, né? Vontade de tomar um cafezinho. Meus amigos, um motorista fica ferido após carro sair da pista e atingir uma árvore na 330. Aí, no território de Barra do Rocha, hein? Bom, um motorista de um Fiat Uno, ele ficou ferido após um acidente aí, registrado por volta das 19 horas de domingo ontem, aí na 330, nas proximidades da Fazenda Maria Bonita, zona rural de Barra do Rocha. Conforme informações, o automóvel saiu da pista. Ainda não se sabe, né, o que fez esse automóvel. Provavelmente perdeu o controle, né? Ele saiu da pista e colidiu contra uma cerca às margens da rodovia. Com o impacto, o condutor sofreu escoriações, tá bom? Nossa, já são 6 horas 8 minutos. 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
0: 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Fim do lanche, toda a equipe agradece a tua preferência. 6 horas, 8 minutos. 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Acerta o seu pelo meu.
1: Titi Focão, fala a hora, hein?
0: 6 horas, 9 minutos. 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Deixa eu beber uma águazinha aqui, Falco. Não tem café, a gente bebe uma água mesmo, né? Uma delícia, uma águazinha boa. 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Alô, seu Jonas, bom dia. Meninos, manda um beijo pra seu Jonas, nunca mais mandou, manda aí.
1: Um beijo pra você.
0: Aí, seu Jonas, tá com

0: tá funcionando, quer dizer, já estava, né? 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Bom, deixa eu dar uma olhada no WhatsApp aqui, Falco. Bom, já falei que o Cacau fechou a semana em Piauí, segundo o sistema FAEB. O Cacau fechou a semana em R$319 arroba. Aqui quem aponta é o sistema FAEB, hein? Ou cidade, hoje tem. Quer dizer, ou seja, esse preço foi no final de semana, viu? No Estilé do Itabuna, o Cacau fechou a semana em R$319 arroba. Em Gandu, o Cacau fechou a semana em R$310 arroba. Já o Mercado do Cacau, que é a referência para toda a Bahia, o Cacau fecha a semana em R$320 arroba. Bom, olha, olá meu amigo Falco, é Loura. Quero agradecer a Deus por essa data especial, pela minha saúde e paz. Ah, hoje é 29, né? Hoje é 29, aniversário da professora Loura. Agradecer pelo carinho que recebo aí de todos os ouvintes. Por favor, Falco, toca aquela música que é minha cara. Depois da festa, procurar uma coisinha pra comer. Você não gostava dessa música. Você gostava de Tempinho na Rede. Um abraço, meu amigo. Um abraço a todos os ouvintes. Professora Loura tá fazendo aniversário hoje, hein? É, rapaz, hoje ela acende a fogueira, é hoje, né, Loura? Acende a fogueira é hoje. Aí sim, um abraço, professora Loura. Tudo de bom na sua vida, tá bom? Tudo de bom na sua vida. Deixa eu ver quem tá por aqui, meu amigo velho cabeção. Olha, bom dia, meu brother. Faltou você no forró da família. É, rapaz. Xerém não me chamou, rapaz. Xerém não me chamou. Eu acho que foi Xerém todo mundo ali, né? Valeu, velho cabeção. Um abraço, bom dia pra você, cabeção.
1: Viu, Falcão? Oi. Bom dia pra você, Juju Renan. Que Deus abençoe a todos os ouvintes, Falco. Ô, Falco, a gente vai funcionar hoje até 1:30, né?
0: É, né?
1: O restaurante.
0: Ah, por causa do jogo.
1: A lanchonete também, né? Aí se tudo correr bem, né? Por causa do jogo, né? Se for no tempo normal, a gente volta de 4 às 6. Da lanchonete, né? Restaurante é só até 1:30. Valeu, Falco. Deus abençoe você, Vaso.
0: Valeu, pastor Alcides. Mas não tem uma televisão lá, Paus? Tem uma televisão, pô, você sei lá. Rapaz, o guru disse que... Também o guru só faz a previsão que ele não sabe de nada. Ninguém tem capacidade de saber do futuro. Ninguém. Uns arriscam aí pra ver se dá certo, né? Às vezes dá. Tem duas opções, dá certo ou dá errado. Se der certo, o cara acertou. Se der errado, ele, né? Beijou pra trás feito vaca, né? 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É, tinha uma menina lá, né? Uma menina mais nova, eu. Aí vou perguntar, essa é a tua neta, Renato? Que neta, né? Filha? O velho tá tinindo, rapaz. Rapaz, aquele Renato tá falando com aquele cavanhaque. Ele vai, minha tia.
2: E vai e muda. É, aí quando pega legal mesmo. Pega
0: legal mesmo.
2: Ave Maria, parece um robô. Tchau, fica com Deus.
0: Renato da Farinha foi bater a mão no bolso pra pegar uma chave. Saiu uma tabela de Tadala Fila. Não tem nada demais, não. Fazer o quê, né? Tá certo também, né, Renato Farinha? Ele foi pegar a chave da moto, rapaz.

sai uma tabela de Tata Lafira. Rapaz, ele tá perto, não tá errado não. Pastor Alcide falou, olha, feliz aniversário, professora Loura. Olha, bom dia, ótimo dia para todos nós. Ontem foi aniversário do meu filho, completou 10 anos. Que Deus derrame chuva de bênção sobre a sua vida. Estou ativa. Quem é? Quem é? Não falou o nome, né? Aí, não falou o nome, né? Jorge de Altinho. Que eu gosto, hein? Ah, é Bia, porque você mudou a foto, Bia. Você mudou a foto, eu não. Não a identifiquei. Olha o caipira falando, não a identifiquei, vai.

Coisa boa, é uma xodó, né? Você tem uma xodó? Coisa boa. Você pode ter também, claro que não, hein? Sua esposa pode ser sua xodó, claro. E vice-versa, né? Ei, trem bom. Olha, bom dia, Falcão. Ontem estava no casamento de Dr. Felipe, filho de Manuel Babão. Sou o padrinho dele. Ô, rapaz, quase passa a tua mensagem, viu? É, meu amigo Jorge Bush. Alô, Jorge Bush, tô vendo aí, hein? É, casamento hoje é raridade, viu? Tem diminuído bastante essa questão de casamento, né? Que beleza, que Deus abençoe aí o casal, tá bom? Valeu, Jorge Bush, um abraço, bom dia pra você, meu irmão. Alô, professora Loura! Ô, meu amigo Paulo! Ô, meu velho, você quando vai pra festa, você sai procurando a coisinha pra comer? Esse daí não sai, não. Esse daí, se sair, tá lascado.

0: Dizer que é bom é, viu? Você contar com fome, sair caçando a coisinha pra comer é bom demais. Chega um dia que você não tem nem como sair na caçada, né? É, você já não aguenta mais dar uma caçada, né? Então caça enquanto tá tempo, hein? Caça enquanto, porque também você vai matar a fome, né? Ninguém merece sair de uma festa. Quem canta, é, pra quem canta, quem é produtor também, sai com fome realmente, hein? 3 horas 27 minutos, bom dia minha Bahia, bom dia meu Brasil. Aí foi pra professora Loura fazendo aniversário hoje. Loura deve estar fazendo uns 73 anos, né, Loura? 72, 73 por aí, né? E conseguiu realizar mais um sonho, hein? Ah, é, uma casa lá na Terra Prometida. Eu tô perto de realizar também. Tô perto, Loura, de ser sua vizinha.
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0: 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Aí, Vida Vazia, Bruno Marrone, bom dia, minha Bahia, bom dia, meu Brasil. 3 horas 28 minutos.

Eita, nós, Bruno e Marrone, Vida Vazia, são 6 horas e 31 minutos. Uma coisa simples, porém uma coisa boa, é você ficar em casa, bacana, com alguém legal, e assistir esses vídeos no YouTube, né? É bom demais, viu? Você bota no YouTube ali, meu amigo, coloca no projetor e é bacana demais assistir esses shows. E Bruno e Marrone é muito bom. Eu não gosto deles em si, mas assim, do show eu acho espetacular. Muito bacana, né? Tomando um vinhozinho pra quem gosta, agradável, né? Eita, nós quem gosta é um para tudo. Eu gostava do para tudo, né? 6 horas 31, 6h31, mas vai pular, hein? Matriz e filial, 6h32. Bom dia, minha Bahia, bom dia, meu Brasil.

Eita, nós matriz e filial, 6:30. Olha, ó, o Vindy falando. Eu falei do preto do cacau, né? E que ele agita a onda, não paga. Na verdade, porque não. Na verdade, tem gente que é até esperto demais, né? Olha, paga mesmo não. Quando falamos que ouvimos no rádio, ele diz: o locutor tá doido. Claro, né? Claro, dando a referência do sistema FAEB e do mercado do cacau, aí só vai dizer que tá doido mesmo, né? Pra eles lucrarem mais, né? Sempre assim, sempre tem uns aquele sabidão, os sabidões, né? Que querem dar uma desperta pra ganhar mais nas custas de vocês que dão um duro pra coletar o cacau, pra colher o cacau, né? Mas vem a vida em Piauí. Ainda mais se vocês tiverem um cacau de qualidade, um cacau de procedência. Vem vender em Piauí, vocês vão vender. Além disso aqui, ó, além do preço que eu estou falando aqui, viu? Tem 6:35. Bom dia, minha Bahia. Bom dia, meu Brasil.

0: Coisa linda de ouvir essa música, né? Não aprendi a dizer adeus, Leandro e Leonardo.
1: Obrigado, meu amigo Falcão. Jesus te abençoe. Obrigado pra você, pra todos os ouvintes. E eu não deixei de gostar da música do Domingo da Rede, não. Também gosto muito. Amo.
0: Bom
1: obrigado.
0: Bom dia. Ah, porque tá lá na fazenda. 6:37. Bom dia, gente.

Ufa, nós, são 6h40. Alô, meu amigo Binho. Meu amigo Binho da Pele Badoque. Não tá comprando cacau, é? Rapaz, se brincar, eu vou comprar, viu, Binho? E aí eu vou pagar o preço justo, né? Vou pagar o preço pelo sistema FAEB, que aponta por cidade. Né? Quem não tiver por cidade, eu pago o preço do mercado do cacau. E brincar, eu vou comprar cacau. Vou abrir logo um comércio aqui, vou comprar cacau e pronto. Aí vocês vêm vender pra mim, viu? Eu vou pagar o preço e aponta o mercado do cacau e o sistema FAEB, tá bom? Tô cansado de Valeu, meu amigo Binho. Um abraço, bom dia pra você, meu irmão. Cadê a guria? Tá bem? Tá bem, graças a Deus, né? Valeu, Binho. Bom dia. 6h41. Essa música é linda, hein?

coisa boa. Rapaz, eu não toquei uma música. Ouvindo essa música, eu não toquei uma música ainda depois que eu retornei a tocar sertanejo. Não toquei uma de Chico e Paraná. Eu tenho uma dúvida. Qualquer hora eu vou tirar essa dúvida com vocês. Essa música que eu tenho aqui, ela é em três vozes. Eu tenho na voz original, que é de Zé Dari Camargo e Luciano, três duplas, né? Ou seja, duas duplas e um cantor. E tenho também na voz de César Menotti e Fabiano. E tenho essa aqui, ó. Eu acho muito bonito, ó. Ó. Aí é Eduardo Costa, linda, linda. É muito bonita essa música.

0: Essa é bacana demais. Eduardo Costa canta muito, gosto muito dele. Mas essa música fica melhor na voz de Zezé Di Camargo e Luciano, sempre.
1: Trabalho me chama.
0: Eu tenho essa dúvida, viu, Dalila? Tenho essa dúvida porque eu gosto demais na voz do Eduardo Costa, mas é questão de gosto. É, um dia eu vou pegar as três. Vou pegar as três músicas. Ó, outra aí.
2: Essa música quem escolheu? Ó, foi minha querida esposa Gabriela. Ela falou, grava essa música porque ela é linda demais.
0: Essa música é muito linda, cara. É original da voz da Zezé Di Camargo e Luciano, né? Ó.
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0: Coisa boa, essa eu toco outro dia, tá bom? Eu vou tirar essa dúvida com vocês, tá bom?
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0: Vontade de ouvir também, viu? Bom, 6:49, bom dia minha Bahia, bom dia meu Brasil.
3: Bom dia, Titio Falcão.
0: Bom dia, Juju.
3: Bom dia, Titio Falcão.
0: Bom dia, bom dia. Olha, o Gene Souza não compareceu mais uma vez porque ele tá trabalhando aí no São Pedro, né? É, tá trabalhando no São Pedro, tá bom? Por isso que ele não pôde comparecer, tá bom? Cansado, perdeu a noite. Vou dar um abraço aí pro meu amigo Baleão na rua José Mota Fernandes. Alô, Baleão, bom dia. Baleão e sua esposa. Bom dia, tô aí pertinho, manda um bom dia pra Luciano Padeiro. Luciano Padeiro e Dona Martinha, bom dia pra vocês, viu?
2: Já não vive um mundo em que...
0: Essa é linda, hein? Ah, essa semana eu vou tirar só pra assistir Bruno e Marrone.

0: Linda música, né? 6:53. Presta atenção na letra dessa música, o que vai passar agora, hein? Teodoro Sampaio, Atiradora de Elite. Você só irão entender se prestar atenção na letra, hein? Bom dia, minha Bahia. Bom dia, meu Brasil. Bom dia, Juju.
1: Bom dia, Titio Falcão.
0: Bom dia, meu rei.
1: Bom dia, Titio Falcão.
0: Bom dia, bom dia. Bom dia.

0: Ô, essa doeu, né? Essa é de lascar o coração. Atirador de elite, aí é Teodoro Sampaio. Olha, meu amigo Falcão, bom dia. Aqui é doutor Wagner de Salvador. É cedinho, já ligado aqui, hein? No melhor da Bahia. Bom dia, doutor Wagner. Um abraço, meu velho. Tudo de bom pro senhor, viu? Grande doutor Wagner.
1: Bom dia, meu amigo.
0: Bom dia.
1: Manda um arrozê pra sua amiga Rosa. Deus lhe dê um bom dia e uma ótima segunda-feira pra você. Que seja esse homem guerreiro que você é.
0: Valeu, um abraço. Toca José Augusto, por eu ter de mais. Olha, o programa aqui é sertanejo. José Augusto já foge da linha. Além de. Já chegou o final do programa, né? A linha aqui é sertaneja, tá bom? Olha, bom dia, Falco. As três vozes são lindas, mas eu prefiro Zezé de Camargo e Luciano. Eu quero ver isso, viu, vovó Ana Rita? Como é que tá os meninos? Todo mundo descansando aí, né? Um abraço, bom dia pra senhora, vovó. Viu? E falou nesse teto de áudio que foi dona Rosa, minha amiga Rosa da Escadão, né? Um abraço, minha amiga Rosa. Tô indo embora, beijo no coração. Até amanhã, se o bom Deus assim permitir. Meninos, vamos embora.
2: Tchau, tchau, um beijo.
0: Beijo pra você, Juju.
2: Tchau, um beijo. Até amanhã, se Deus beijo, permitir.
0: Beijo. Tchau, tchau, gente. Esse aqui também.
3: Bom dia, Falcão.
0: Oi, meu irmão.
3: O negócio lá, né, tu tiver na mão, tu me fala.
0: Ah, tá, né? Legal.
3: Márcio da Avenida São Salvador.
0: Valeu, meu amigo Márcio. Bom dia, meu irmão.

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4: Bom dia! Segunda-feira, 29 de junho de 2026. Por aqui, Alexandre Novaes com você. Segunda-feira, dia de São Pedro. 8:02. Vamos que vamos. Essa é a única 100% digital na Bahia. Hoje é dia do pescador também.

0: abre o nosso encontro para nossa manhã aqui na sua 89,3. Tudo bem com você? Tudo ótimo? Tá curtindo São Pedro em Piauí? Tá ligado na nova agora aí, né? A gente vai dormir até um pouquinho mais tarde hoje. Mas hoje, segunda-feira, é dia de trabalho, dia de correria. Então vem comigo que eu vou com você até as 12, na manhã mais feliz, na manhã mais gostosa do rádio. Segundo, o dia perfeito para recomeçar sempre a segunda-feira, né? Então, não encare esta semana como apenas mais uma rotina, mas como uma nova oportunidade para se aproximar dos seus sonhos. O seu sucesso depende do primeiro passo que você é hoje, hein? Mantenha o foco, confie no seu potencial e não deixe que os desafios diminuam a sua força. Cada hora deste dia é uma página em branco para você escrever uma história de superação. Agora respire fundo. Encha o coração de coragem e vá com tudo. Excelente semana para você.
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0: Na manhã mais contagiante, mais gostosa do rádio. 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O dia está começando a partir de agora. 8:04, minha amiga dona de casa, aquele cheiro no coração. Meu amigo chefe de família, aquele forte abraço pra você. Ouvindo a gente, curtindo a nossa programação, curtindo a nova FM de Piauí para o mundo através da internet. Seu mais novo amor. Daqui a pouquinho, o momento da informação, tem dicas pra você, às 9:15, tem link, fofocas quentíssimas. E muita música boa pra você curtir nessa manhã de segunda-feira, hein? Começando a semana e começando com tudo. Aumenta aí o volume do rádio.
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0: Simplesmente acontece. Péricles e Ana Castela, a nossa primeira de hoje. Novidade na programação.

8h13 na 89,3. Você que está aniversariando hoje, parabéns pra você, felicidade, saúde. Muitos anos de vida, você que está completando idade nova. Daqui a pouco tem muita informação. 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É jogão, hein? O pessoal tá falando que o Brasil pode ser eliminado hoje pelo Japão. 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Pô, não tá muito confiante na seleção, não, né? Mas vamos acreditar nos jogadores brasileiros, na nossa seleção brasileira. Vamos torcer para que passe para a próxima fase, né? Para não ser eliminado agora e voltar para casa cedo. 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
1: Bom dia pra Dona Raimunda, bom dia, que é o Bom Dia Alegria que está no ar. Oi, Bitinha, bom dia. Vamos à nossa primeira dica de hoje, falar sobre a vagem, também conhecida como feijão vagem. É um superalimento altamente nutritivo, de baixa caloria, apenas 23 calorias em 100 gramas e excelente para incluir na rotina. A vagem controla diabetes, é boa para a saúde intestinal, para o coração e pressão e os ossos fortes, né? Pois fornece vitamina K, que é essencial para a fixação do cálcio nos ossos e prevenção da osteoporose. Me ajuda na imunidade, né? Blinda a imunidade, humor e bem-estar. 8h20 na sua, 89,3.
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0: 8h30, tá no ar. O Fernando Israel aqui na sua 89,3, Sabrina Carpes. Daqui a pouquinho tem mais pra você, hein? E já já, momento da informação, dica pra minha amiga dona de casa. 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Daqui a pouquinho, mais momento da informação. Segura aí.
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1: Olá, minha amiga dona de casa. O truque da batata contra o sal. Se você salgar demais o feijão, a sopa ou o molho de tomate, coloque uma batata crua e descascada na panela. Ela funciona como uma esponja natural e absorve o excesso de sal enquanto cozinha. Depois, basta retirá-la antes de servir. Essa foi a dica de hoje. Daqui a pouquinho, mais um momento da informação. 8h35.
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1: Lucas Carlos Azul.

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1: Olá, com a última dica de hoje, que no Bom Dia Alegria. Tá chegando agora, bom dia pra você, ótima segunda-feira. Cuidado com as cutículas, evite retirá-las excessivamente. Hidrate-as com óleo de amêndoas para evitar que a pele descasque. Essa foi a última dica de hoje para você que tá ouvindo a gente, curtindo Bom Dia Alegria. 8h50.
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1: Jorge Mateus, só se for sozinho. Mais uma novidade para você.

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0: estou de volta na sua 89,3. Amanhã mais gostosa, mais feliz. 94, bom dia, alegria, oferecimento Boticário, Colégio Montessori, Santo Agostinho, Chamigás, Supergás, Brás e Borges, supermercados. Uma passadinha aqui no zap, mandar bom dia pra Camila. E hoje está comemorando junto ao sobrinho dela, que está completando idade nova. Também os pais, né, do sobrinho dela. Deixa eu ver se tem o nome do sobrinho aqui. Sobrinho que está completando mais um ano de vida hoje, recebendo os parabéns do pai William e da mãe, a mais nova, da avó Anitta. Os parabéns da titia Camila, muitos anos de vida. Ah, o nome dele é Wendel, né, o aniversariante de hoje. Parabéns pra você, Wendel. Felicidade, saúde, muitos anos de vida pra você. Que nós boa vida, gente, curtindo a nossa programação na Rua Piauí. Muito obrigado pelo carinho. Dona Nilda Calheira, bom dia. Tá ligado aqui na Nove dos Santos também, ouvindo a gente. Isaac, bom dia. Daqui a pouquinho tem link com as fofocas quentíssimas. 95.
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89,3, Zinho Brito. Não vou mais chorar. Bom dia, alegria no ar, até às 12 horas no oferecimento. 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Lembrando que hoje tem jogo do Brasil contra o Japão na Copa do Mundo. O jogo será às 14 horas, né? 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
1: Vamos com o primeiro link de hoje. 9h20. O embaixador, né, o cantor Gustavo Lima, precisou cancelar sua apresentação na cidade de Surubim, no interior de Pernambuco, devido a um mal-estar, ou melhor dizendo, uma diarreia. Mesmo diante de sua explicação, os fãs do artista não gostaram nadinha de saber do caso e passaram a detonar o mesmo nas redes. Você sabe que hoje, para ser cancelado, é facinho, facinho, né? Nas redes sociais, isso quer dizer nas redes sociais. Pois é, o prefeito estava no palco, falando de Gustavo Lima para devolver o dinheiro. Gustavo Lima não compareceu ao show, né, já que foi contratado, que era para devolver o dinheiro. E Gustavo Lima resolveu se explicar, falar o que foi que aconteceu. No Instagram, o cantor explicou: galera de Surubim, mil desculpas por não compartilhar.

0: aparecer no show de hoje. Intoxicação alimentar. Estou numa diarreia absurda, fraco, suando frio, escreveu o cantor. Me perdoem, me esperem para uma nova data, vai dar certo. Confio muito nos planos de Deus e tudo tem um porquê, pois nele eu acredito, completou o sertanejo. No entanto, em suas publicações no Instagram, milhares de pernambucanos vêm detonando o artista. Desrespeita os fãs, faz as pessoas criarem esperanças, não cumpre o que promete, cancela dois shows praticamente em cima do evento. A pessoa paga camarote nos dois dias para ver o cantor, né, com a vontade de ver ele cantar em cima da hora, com total falta de respeito e compromisso, sem satisfação nenhuma, ele cancela? E meus dois ingressos, perdi? Parabéns, Gustavo Lima, você perdeu sua essência e o resto de admiração que tinha por você, disse uma. Tá brabo, hein? Com razão, né? Meu querido, se não queria vir se apresentar em Surubim, não ter aceitado, e muito menos recebido para isso, ou até, eu até gostava das suas músicas, mas sinceramente agora tomei abuso, disparou outra. Infelizmente foram duas datas marcadas em Surubim e você nada, afirmou outra. Mas como é que o artista vai se apresentar com diarreia, né? Suando frio e fraco. Aí dá um piripaque de fundo do palco e aí? Vai falar, ah, o Gustavo Lima passou mal. Não, é melhor ele se recuperar da saúde. Agora, deve muitas desculpas e outra, já que tem uma, ele falou que uma nova data para fazer o show. O pessoal que comprou os ingressos pagou caro em camarote. Como é que vai ser feito isso aí, né? E a prefeitura que pagou o show? O show de Gustavo Lima não é barato, é mais de R$1 milhão brincando aí. Tava R$1 milhão um tempo atrás, hoje deve estar R$1 milhão e 200 por aí, né? E dinheiro público, né? Pra você gastar numa festa com o Gustavo Lima ainda. É caro, hein? 9h23! Daqui a pouquinho mais link.
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Cassi Caçador, na nova. Começando da calcinha preta pra você também aqui na nova FM, sem explicação. 9h31, bom dia, alegria no oferecimento da Chame Gás, Super Gás Brás, o gás acabou, minha amiga dona de casa. 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Já, já, mais link.

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1: Vamos lá de volta com o Link. Mais uma fofoca pra você aqui, hein? Galvão Bueno, que hoje está com 75 anos, afirmou que a Copa do Mundo de 26 deve ser a última em que ele atuará como narrador. O comunicador, com passagem de 4 décadas pela TV Globo e atualmente no SBT, indicou que pretende encerrar esse ciclo na próxima edição do torneio. Em entrevista à Folha de São Paulo, Galvão explicou: na próxima Copa, em 2030, a idade já não vai permitir. Não vai dar, né? Declarou logo a princípio. Ainda assim, ele deixou claro que não pretende se afastar totalmente da televisão e cogita seguir em outras funções. Enquanto isso, na última semana, durante transmissão da partida entre Brasil e Escócia, o narrador celebrou uma marca histórica, os 100 gols da seleção brasileira narrados por ele em Copa do Mundo. Daqui a pouquinho, o último link no Bom Dia Alegria, 9h37.
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1: Vamos lá, de volta com o Link, último de hoje. 9h51, hein? Aos 77 anos, a apresentadora Ana Maria Braga fez um balanço da própria vida em entrevista exibida pelo Fantástico ontem. Na atração da TV Globo, ela revisitou momentos marcantes da carreira e da vida pessoal, falou sobre o câncer, o casamento, a criação do Louro José e não economizou sinceridade ao comentar o maior arrependimento de sua trajetória: o vício em cigarro. Ana Maria Braga também aproveitou para responder às críticas sobre sua idade e garantiu que a aposentadoria só vai acontecer quando ela decidir. Ela também voltou a falar sobre a luta contra o câncer e descreveu o impacto de receber o diagnóstico. Segundo ela, a conversa com o médico mudou sua forma de enfrentar a doença. Ana Maria Braga ainda relembrou como nasceu o Louro José, personagem que dividiu a bancada do Mais Você por mais de 2 décadas ao lado de Tom Veiga, que faleceu em 2020. Segundo ela, a ideia surgiu para prender audiência na transição entre os desenhos animados e o seu programa matinal.
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5: Por aqui, Alexandre Novaes, na manhã mais gostosa, mais feliz do rádio. 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

0: 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É o Bom Dia Alegria que está no ar até às 12:10.
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0: Cláudia Leite e Reno, acostumei.

sou do Biquíni Cavadão aqui na sua 89,3. Sequência de música boa na nova. Você tem o que merece ter. BTS. Daqui a pouco eu tenho mais pra você. 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
0: O Thiaguinho balançando com toda a Quina Nova. Me balançou no seu mais novo amor. 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

0: dia! Bom dia, Ale!
1: João Bosco e Vinícius, e a participação do Gustavo Lima?
2: Fala comigo!
1: 25 horas, 10h36.

0: Que pancada, bebê!
1: Gustavo Lima!
0: São Bosco e Vinícius!
1: Palmas, palmas pro bebê aí.
0: Obrigado, irmão.
1: Uou!
2: Deus abençoe.
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Dance, Lose Control, aqui na Sky Full of Stars. Daqui a pouquinho tem mais. 10h47.

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0: tô de volta na manhã mais gostosa, mais feliz do ano. Que bom ter você aqui, ó, o sol aparecendo, hein? Meio nublado, assim, mas o sol tá mostrando a cara, né? Por aqui, Alexandre Novaes, com você no seu mais novo amor. Um piau para o mundo através da internet, a única 100% digital na Bahia. 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Só tem para mandar aquele alô, 988-068-468, nosso WhatsApp. 11-4.
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0: Manda bom dia pro Jorge Gari ligado aqui na Nova Champanhe. Menos é mais.

0: Bom dia! Bom dia, alegria!
1: É, eu sei. Não, mas por aqui tá tudo bem também. É, já virei a página. Então fica bem, que eu tô muito bem aqui. Beijo e tchau.

sacode, Vitão. É que eu não tinha esquecido da Castela, novidade pra você aqui na Nova. 11:16. 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

0: 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Aqui não tem espaço pra música ruim, não, hein? 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

11h58 aqui na Nova. É do Mar Vitinho pra fechar o Bom Dia Alegria de hoje. Amanhã tem mais Bom Dia Alegria às 8 da manhã no oferecimento Boticário, Colégio Montessori, Santo Agostinho, Chame Gás, Super Gás Brás e Borges Supermercados. Tô indo nessa. Ótima segunda-feira, ótima semana pra você. Vem aí, Celso Rommel e o Jornal da Nova. Vamos torcer. Tomara que a seleção brasileira faça um bom jogo hoje e avance pra próxima fase. 11h59.

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0: Ok, minha gente, 12 horas e 2 minutos. Hoje é dia 29. Tá começando o seu programa Jornal da Nova hoje com os seguintes destaques. Jornal da Nova. Brasil enfrenta o Japão e abre caminhada no mata-mata da Copa de 2026. Chega ao final hoje a Festa de São Pedro 2026 em Piauí. Prefeita Larissa Dias destaca a importância da Festa de São Pedro para a cidade. Gustavo Lima diz que devolveu o cachê de show cancelado e promete medidas contra prefeito que o chamou de ladrão. Mulher é morta pelo ex-companheiro dentro de ônibus no interior da Bahia. E a cobertura do São Pedro através do Ipiaú Online TV, os melhores momentos a gente confere no programa de hoje. Vamos às manchetes, chegando com o repórter Dig Moral. Fala, Dig, boa tarde.
1: Olá, Celso, boa tarde a você, os ouvintes do Jornal da Nova, você também, Falcão. Olha, daqui a pouco, homem é preso acusado de estupro à própria filha. E tem mais, idoso que sofreu acidente na BA-650 não resistiu e morreu no hospital. Carro é encontrado incendiado. E mais, e essa série de acidentes envolvendo veículos nas nossas regiões. Tudo isso e muito mais daqui a pouco, aqui no Jornal da Nova, em nome do Master Supermercado e Santana Motopeças. É com você, Celso, já que eu volto.
0: Ok, Dig, vamos chamando também hoje, excepcionalmente, o nosso querido Tafarel Miranda, especialista do esporte, direto do painel esportivo. Fala, Tafarel, boa tarde.
2: Boa tarde, Celso. Boa tarde a todos. Expectativa para o jogo da seleção brasileira. Guru da Copa afirma que Brasil será eliminado hoje diante dos japoneses.
0: Ok, Tafarel, daqui a pouco a gente traz todos os detalhes, a análise dos acontecimentos. Programa Jornal da Nova está começando a partir

0: Tá legal, minha gente. Estamos com 12 horas e 4 minutos. 12 e 4. Aquele abraço, cidade. Alô, região. Você ligado na Nova. Alô, comunidade. É você que está agora começando a sua torcida. O pessoal que está ligado aí na Aparecida. Você sintonizado no bairro 2 de dezembro. Amigos do bairro Constância. Aquele abraço. Pessoal ligado no bairro São José Operário. Alô, você da Rua da Granja. A você que sintoniza com a gente também. Aí na região da Fazenda do Povo. Pessoal da Horta Comunitária. Aos amigos que sintonizam também com a gente, aí na região do bairro São José Operário, pessoal da Avenida São Salvador, aquele abraço, pessoal ligadinho também, aí na região do bairro César Borges, o residencial César Borges, pessoal ligadinho, aí na região do Japumirim, a você que ainda está dormindo aí, porque chegou 6 horas da manhã em casa, aquele abraço aos amigos que sintonizam também, aí no centro de Piauí, o pessoal já preparando para ir para casa, torcer pelo Brasil, a você que é chegado aí com o gostoso miojo, o macarrão instantâneo, homenagem ao Japão, né? É o macarrão instantâneo miojo japonês com carne moída e ovo frito. Bom apetite, ouvinte amigo Diga Falcão, boa tarde.
1: Fala, Celso, um grande abraço, boa tarde pra você, boa tarde pra todos. Tem gente dormindo aí hora dessa, né?
0: É, tem pessoas que tá praticamente invalidado, né?
1: Também tem gente aí no comércio trabalhando que tá meio assim, cambriado.
0: Total.
1: É,
0: total.
1: Pedindo a Deus pra não chegar ninguém, né? É, pra tirar
0: o hálito horrível.
1: Oh, meu Deus, cachaça pura, que é isso? É. Pelo amor de Deus.
0: Devia ser proibido a pessoa beber, que vai trabalhar no outro dia, não pode beber.
1: É, rapaz, deixa eu lhe perguntar uma coisa.
0: Depois é hoje mais tarde.
1: É o cardápio, depende, né? vamos ver se esse tal de guru tá certo. Agora, esse tal de guru que tu falou aí, que acerta tudo, rapaz, só tem duas opções, ou acerta ou erra. Se acertar, verdade, ele tá por cima. Se
0: errar, o pessoal esquece.
1: Esquece e não fala nada.
0: Né?
1: Ninguém tem como prever o futuro.
0: Mas assim, ele já acertou uma, disse que o adversário do Brasil era o Japão. Podia ter dito que era o outro, né?
1: Não, o que é que ele calculou? Ele calculou que o Brasil ia sair em primeiro na chave dele e que a Holanda ia sair primeiro na chave lá. Então, com isso, ele fez esse chaveamento e deu certo, realmente. Mas ninguém tem como prever o que realmente vai acontecer em uma partida de futebol, não, rapaz. Não tem como. Agora, se acertar, rapaz, o guru estava certo. E se errar,
0: você ele não preveu o placar. Ele disse que o Brasil perde porque o esquema tático do Japão cá para nós. Não tá brincadeira, não.
1: Não tá.
0: Não tá brincadeira. Não. O japonês tá comendo a bola. Não,
1: vamos ver se ele vai comer a bola mesmo hoje. Vamos ver. É, vamos ver. De qualquer jeito, eu vou torcer pra seleção brasileira. O que pega que ganha, torcer pro Brasil.
0: Mas você come o cardápio?
1: Oxe, tu é doido, cheguei com pressa, não tive tempo de fazer a comida. Oxe, o macarrão instantâneo que a gente tanto fala. Não é direto, não.
0: E hoje em homenagem ao Japão também, não, que é a descoberta dele.
1: Não, mas pelo menos assim, por semana, umas 2 a 3 vezes dá. Por semana. Eu vou.
0: Vai, né?
1: Vou te falar uma coisa,
0: beleza. Não, mas tem que botar um ovinho, uma carne moída pra poder render, né? Senão fica fraco demais, sustentar. Ó, Del Santos chegou aí com as manchetes para hoje.
1: Peraí, vai.
0: Fala aí, Del, boa tarde.
1: É Del? É. O que é que tu falou que dei?
0: Tá dando uma não, rapaz, é Del. Fala aí, Del.
2: Boa tarde, Celso, boa tarde, Falcão, ouvintes do Jornal da Nova. Acidente na BR-116 tira a vida de cobrador da empresa Cidade Sol em Jequié. Homem conduzido à delegacia por tráfico de drogas. Jovem de 22 anos foi morto a tiros no bairro do Mandacaru. Briga de família termina em tragédia. Sobrinho mata tio a golpes de faca. Os detalhes daqui a pouco aqui dentro do Jornal da Nova.
0: É, minha gente, a intolerância continua fazendo vítimas, né? Cada vez mais é o ser humano violento. Daqui a pouco, o Del Santos, ele tá na rua aí, né, Falcão? Você viu o barulho,
1: rapaz,
0: aí?
1: Rapaz, pela movimentação, ele tá, de repente, já indo pra casa, porque lá demora pra chegar em casa, né? Pra assistir o jogo do Brasil. Tem que
0: pois
1: sair
0: é.
1: Mais cedo. Porque a gente quer o trânsito já mais
0: com certeza. Que pelo aqui, que eu ouvi, né? Ali, parece que é no centro da cidade
1: tá
0: que
1: no
0: ele tá.
1: Da cidade, com certeza.
0: Grande Del Santos, um dos grandes profissionais, ali. É. Sinal, o São João de Jequié esse ano foi top demais, né? Considerado aí o top. Top dos tops. Olha, 12 horas e 9 minutos, falar em São João, falar do São Pedro também de Piauí, prefeita Larissa, dizendo que o São Pedro é hoje uma grande fonte de renda para muita gente, principalmente pessoas da área comercial, as pousadas cheias, né? O pessoal trabalhando também no setor de restaurantes, os restaurantes faturando, E mais uma vez a praça lotada, Praça Álvaro Jardim, primeiro dia chovendo, mesmo assim o povo não arriou e continuou ali assistindo às grandes atrações dos festejos de São Pedro. Eu daqui a pouco trago mais detalhes, porque quem está por lá conferindo tudo em detalhes é a reportagem do Ipiaú Online TV, ao qual mando hoje um abraço para o nosso querido Rick Andrade. Ele que criou o quadro, criou não, né? Ele relembrou o quadro do saudoso Raul Gil, que é Para Quem Você Tira o Seu Chapéu. E aí perguntou para as atrações musicais, para o Tarcísio, para o Mestrinho, né? Que marcaram a primeira e a segunda noite do São Pedro, para quem que eles tiram o chapéu. E daqui a pouco a gente ouve a resposta desses grandes astros que marcam os festejos do São Pedro em Ipiaú. 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Daqui a pouco eu vou estar conversando aqui com ele, o nosso virtual candidato a vereador, não se sabe se é aqui ou em Pernambuco, Joelson Passos. Você conhece ele, Falcão?
1: Mas virtual, quer dizer que ele abandonou a cidade
0: qualquer de qualquer momento, né? Ele pode ser aqui ou lá, viu? Ele é famoso aqui e lá também.
1: Lá ele pode sair a candidato a deputado estadual.
0: Também viu? Tem porque essa.
1: Ele roda toda a região lá.
0: Pernambuco todo já conhece aqui, ele. É vem um baiano.
1: Aqui de repente vai que ele aceita uma vice, porque joga com vice, ele ali no centro comercial, José Mota Fernandes. Vou te falar, viu?
0: Ele vai estar aqui hoje e vem falar pra gente a respeito de um problema que ele está denunciando publicamente, que é a presença em massa de comerciantes de outras cidades na feira de Ipiaú.
1: E não pode não, é?
0: Mas o caso é o seguinte, mas o pessoal chega com o caminhão, para, e começa a vender, não paga nada de imposto.
1: É bom, né?
0: E cai fora, entendeu?
1: Ganha o dinheiro e cai fora.
0: E aí, quer dizer, é aquela concorrência desleal, né? Ele vem alertar pra isso. Vem bater aquele papinho aqui com a gente. É sempre bom conversar com o Joelson Passos, que é um cara, assim, acima de qualquer suspeita, né? Direita e esquerda, pretos, brancos, ricos e pobres gostam dele. É por isso que querem lançar ele candidato na próxima eleição.
1: Tá vendo?
0: É por isso.
1: O homem tem voto.
0: Ele tem voto.
1: O homem tem voto.
0: E a pessoa que é benquisto sempre vale muito aí na moeda eleitoral.
1: Tá vendo aí?
0: 12:13, vou pro intervalo para os nossos anunciantes, conto com a sua participação para me falar o seguinte: você arrisca o placar de hoje, Brasil e Japão? Qual é o seu placar? Vai vencer o Brasil? Vai ser derrotado? Vai dar o empate? Qual é o placar de hoje, Brasil e Japão? Um jogo que o Brasil inteiro espera a partir das 14h. Daqui a pouquinho eu volto com mais Jornal da Nova no seu rádio.
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0: 12 horas e 20 minutos. Hoje vai dar o quê? Brasil ou Japão? Você está torcendo para o Japão? Você que é do Japão Mirim, Falcão, tá torcendo pro Japão?
1: Nunca, nunca irei torcer contra a seleção brasileira. Jamais.
0: Você não é japonesa?
1: Eu sou do Japão, mas eu sou contra os japoneses. Eu sou fã deles, sabe por quê? A limpeza, meu amigo, na educação.
0: O pessoal top,
1: na limpeza,
0: né?
1: Na limpeza e na educação, aí eu gosto.
0: É um povo que não deixa nada sujo.
1: Não, se sujar
0: não
1: o
0: pode dizer ali, que amigo, é sujeira.
1: Eles saem catando tudo ali, eles carregam uma sacolinha, né?
0: É.
1: E aí sai catando
0: pensa
1: tudo
0: no povo organizado.
1: Não, educados, já
0: trabalhador, rapaz.
1: É, trabalhador.
0: Eles têm um projeto aí de vencer a Copa até 2050, viu? Eles estão pegando pesado. Porque eles têm uma preparação das pernas aí que time nenhum tem. Um aparelho Copa que eles desenvolveram, que eles sobe e desce naquele aparelho ali.
1: Copa mesmo só deu aqui pro nosso continente e Europa.
0: É, até hoje.
1: Até hoje não dá em outro, não dá pra outra, outro.
0: Eles querem arrastar continente lá pra Ásia, né?
1: E aqui nosso continente só tem o quê? Três seleções, mais nada.
0: Verdade.
1: A Colômbia tá um time muito bom. A Colômbia, tô pra dizer que a Colômbia tá jogando até melhor que o Brasil. A Colômbia, mas eu acho difícil, né? Mas vamos ver.
0: Rapaz, eu fiquei besta, foi o presidente da Coreia do Sul, que a Coreia do Sul foi desclassificada, né?
1: Foi.
0: O presidente da Coreia do Sul falou tanta coisa contra o técnico deles lá, disse que é um incompetente, que não presta.
1: E
0: chegou a tal ponto que na televisão deles lá, quando aparece o técnico, é com o rosto borrado.
1: Meu Deus do céu.
0: Você já viu falar um negócio desse?
1: Não.
0: O povo tomou tanta raiva do homem, que quando ele aparece, não aparece o rosto.
1: Não aparece.
0: Eles borraram o rosto do homem. Eu falei, não, eu pensei que a gente gostava de futebol, mas não desse jeito aí.
1: Rapaz. Eu vou falar, porque em um grupo que tem quatro seleções, podendo classificar três, aí o time fica de fora, meu amigo. Podendo classificar, o normal é dois, classificar duas seleções, duas, mas três, porque o terceiro melhor colocado vai, e o time não vai, pelo amor de Deus.
0: Aí é muito fraqueza, né?
1: Aí, meu amigo.
0: Muita fraqueza.
1: Aí, na verdade, eu não sei nem se foi o treinador ou a geração mesmo, a geração de jogadores que
0: não correspondeu à expectativa.
1: Com certeza,
0: né? Vamos dizer que é o placar aí de Del da Geladeira.
1: Será que ele vai dar o placar?
0: Vamos lá, Del da Geladeira, boa tarde.
2: Boa tarde, Celso, boa tarde, Falcão, Del da Geladeira. Rapaz, esse miojozinho aí com ovo é bom, ovo mexido dentro do miojo, frito não é bom não, eu gosto de jogar os ovos dentro do miojo e mexer, aí o cachorro de bola. E hoje a seleção aí, eu sou brasileiro, mas não acho que a seleção passa pelo Japão hoje não, viu? Falar a verdade, entendeu? Aí eu não acho que passa não. Valeu, menino, boa tarde pra vocês.
0: Ixi, rapaz.
1: Que homem é esse, rapaz?
0: Primeira palavra hoje já foi,
1: rapaz,
0: já foi pra baixo.
1: Já gente lá embaixo. Que homem é esse? Rapaz, o Japão já ganhou quantas copas? Pelo amor de Deus, se você olhar o histórico, eu sei que o Japão, né, tá melhorando agora. O Japão só ganhou do Brasil uma vez.
0: Esses dias.
1: Foi. Dividado pelo Brasil. Foi. O Brasil cochilou, tava ganhando 2-0.
0: Esse mesmo time de hoje.
1: Esse basicamente, mesmo time. O mesmo treinador. Basicamente, o mesmo treinador.
0: Mostrando que tem competência.
1: Que homem é esse?

0: Del tá pessimista, viu?
1: Ah,
0: Del
1: meu
0: tá
1: amigo.
0: Pessimista.
1: Esse daí.
0: Deixa eu ver quem é mais aí que quer falar.
1: Esse aqui, ó.
0: É o Judásio. Fala aí, Judásio.
2: Boa tarde, César, tá Tostão. Todos que estão na escuta nova. O Brasil e o Japão, o Brasil vai ganhar de 3-1. O Brasil. Falou pra Dona Bela, minha mãe. Del Santo. Pedindo moral. E verso passo. Todos na escuta.
0: Ok, Judas, obrigado aí pela sua participação. Um seu jovem inteligente que conhece do esporte, Antônio Esportes. Fala, Antônio, boa tarde.
3: Boa tarde, Celso. Boa tarde, Falcão. Boa tarde, ouvintes da Nova. Estamos aqui no esquenta pro jogão da seleção brasileira contra a seleção japonesa de futebol, em jogo válido pelos 16avos de final da Copa do Mundo. Eu tô bem esperançoso. Se o Brasil jogar bem, vai ganhar do Japão com uma certa tranquilidade. E vai ser 2-0 para a seleção brasileira, com gols de Vinícius Júnior. E o Brasil vai firme e forte em busca do hexacampeonato da Copa do Mundo. Acredito bastante nisso. E falando também sobre o grande jogo entre África do Sul e Canadá, que a África do Sul lutou muito, teve as suas oportunidades. Se fosse um pouquinho mais eficiente e acertasse as finalizações, poderia ter vencido a seleção canadense, que mereceu a vitória porque foi mais eficiente e jogou melhor que a África do Sul no, durante o jogo todo. É isso, Celso. É isso, Falcão. Valeu e fui.
0: Ok, Antônio. Obrigado aí pela sua participação. É, eu já tenho contato com o Tafarel Miranda? Ele tá aí, o nosso especialista do painel esportivo, hoje extraordinariamente participando com a gente aqui no Jornal da Nova. Fala, Tafarel, boa tarde.
4: Boa tarde para você, Celso. Para todos que estão na escuta do programa Jornal da Nova. Chegamos com notícias do esporte nessa segunda-feira decisiva na Copa do Mundo. Ansiedade total, eu tenho certeza disso, por parte principalmente dos brasileiros, que vai entrar em campo daqui a pouquinho, a partir das 2, para decidir uma vaga na fase de oitavas de final da Copa do Mundo diante da equipe do Japão. Essa fase de 16avos começou ontem à noite, quando a equipe do Canadá venceu com gol nos acréscimos a equipe da África do Sul. Placar de 1-0, os canadenses seguem na disputa. E os africanos, sul-africanos, voltam para casa. O Brasil hoje tem 90 minutos mais acréscimos do árbitro para chegar às oitavas de final. Caso o jogo termine empatado no tempo normal, mais os acréscimos, teremos prorrogação. Serão mais 30 minutos divididos em 2 tempos, para conhecermos um vencedor. Se mesmo com esse tempo extra não houver vencedor, teremos a disputa da vaga nas cobranças de penalidades máximas. As prováveis escalações para o dia de hoje. É muito provável que o técnico do Brasil, Carlo Ancelotti, mantenha o mesmo time que venceu a Escócia na última partida da fase classificatória. Ou seja, Alisson, Marquinhos, Danilo, Gabriel Magalhães e Douglas Santos, Casemiro, Bruno Guimarães, Lucas Paquetá, Rayan, Matheus Cunha e Vinícius Júnior. Pode até haver uma surpresa, o Paquetá saindo do time titular e dando a sua vaga para um possível quarto atacante na seleção brasileira. O time do Japão deve entrar em campo com Zion Suzuki, Seko, Itakura, Hiroshi Ito, Hitsu Doan, Sano, Tanaka e Keito Nakamura. Júnior, Ito e Kamada. Ueda, fechando o time dos 11 jogadores do Japão. A arbitragem hoje será de Maurício Mariani, ele que vai apitar a partida. Ele é italiano. Os assistentes dele serão Daniele Bidoni e também Alberto Tegoni, ambos também da Itália. A partida começa às 2 horas da tarde, como disse, no estádio da cidade do Texas, lá nos Estados Unidos. A seleção do Japão, adversária do Brasil hoje, ficou no grupo F dessa Copa do Mundo, na segunda colocação. Em 3 jogos, 5 pontos somados, nenhuma derrota, 1 vitória e 2 empates. O time japonês marcou 7 gols e sofreu 3, portanto, um saldo de 4 gols positivos e um aproveitamento de 55%. Já o Brasil, também invicto na competição, líder do grupo C, 3 partidas, 7 pontos. 2 vitórias, 1 empate. O time brasileiro, assim como os japoneses, marcou 7 gols e sofreu apenas 1. O Brasil chega a essa partida com 6 gols de saldo e 77% de aproveitamento.
0: Ok, Tafarel, daqui a pouco ele volta trazendo mais informações a respeito do jogo, né? Hoje já tem gente que tá por conta desde cedo, Falcão. Desde cedo.
1: Aí o trabalho, mano.
0: Pessoa que nem veio trabalhar.
1: Que é isso?
0: É, tem pessoa que não foi trabalhar, não.
1: A gente não dá nem aí pra trabalhar.
0: Ah, oxê. Aí o patrão procura, o telefone não atende, tá fora de área.
1: Já foi, meu irmão.
0: E aí? Você diz o que o cara
1: tem. Vou lhe falar uma coisa, hoje ninguém morre de fome, não. Antigamente era difícil, hoje em dia.
0: Aí o patrão, bora, ninguém fulano, morde... cadê você? Manda mensagem, a mensagem só dá cadê um palitinho você? Só.
1: Já foi, né?
0: Só um palitinho.
1: Porque não chega, desligou o celular, desligou o celular.
0: Rapaz, e aí, você diz o que é o negócio?
1: O cara tá lombrado, tomou um uísque ontem.
0: E já aí, veio do amigo, show de ontem.
1: Já veio do show, rapaz,
0: de mestrinho.
1: Hoje eu vi um cara hoje andando que parecendo um.
0: De manhã,
1: tava voando assim. Rapaz, esse cara parece que não tava
0: na terra. A onda de zumbis.
1: Não,
0: ataque dos zumbis.
1: Parecendo um zumbi assim andando na terra. Ele nem sabia onde tava andando assim, diferente. Eu falei, esse cara tá viajando, velho.
0: Tá pensando que cachaça é
1: água. Ave Maria.
0: Olha, 12h30. Eu vou a um breve intervalo. Daqui a pouco eu volto com mais Jornal da Nova no seu rádio.

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0: Legal, minha gente, chegando aí com mais informações, contato com o povo, aqui é o programa Jornal da Nova, vamos ouvir o seu palpite, o Brasil vai ganhar ou vai perder, se vai ganhar é de quanto, se vai perder é de quanto, vai empatar, se empatar vai pro pênalti, né, Falcão?
1: Se empatar, prorrogação, meu amigo, prorrogação 15-15, aí também eu não, eu vou te falar, não senti emoção até agora, não senti não. Mas também eu...
0: Tem momento que você não tem jeito.
1: Eu vou até tomar outro losartana, porque, né?
0: É bom, viu?
1: Tomar outro losartana.
0: É bom. Sabe o que acontece também? Né? É bom a pessoa já ir preparado pra tudo.
1: Não, é, né? Preparado no jogo, pode, tudo pode acontecer. Tudo pode acontecer.
0: A pessoa só quer ganhar, né? Não quer que ninguém ganhe.
1: Rapaz,
0: né?
1: Japão, quer, ó, tem um país esperando que o Japão venha vencer o jogo. E também tem um país, eu acho que é muito mais que um país, né? Os torcedores da seleção brasileira.
0: É no Brasil e outros países.
1: Tem outros países, meu amigo, a paixão que eles têm com a seleção brasileira. Então, o Brasil vai muito além.
0: A responsabilidade.
1: Vai muito além disso, de um país. São vários.
0: Pois é. E o Valmir Roque, o Luquinha?
1: Ah, tá aí.
0: Vamos lá, o caboclo d'água. Valmir Roque.
2: Boa tarde, Celso. Boa tarde, Falcão. Pois é, Celso. O Brasil é 3-0, viu? Não tem como o Japão ganhar da gente, né? Pela regra, né? A gente tem história. Eu acho que o Brasil vai bem, né? E nós vamos vencer esse jogo. O cardápio, Celso, o cardápio, eu vou. O cardápio tá bom, né? E Gelson Passa também é um grande homem, né? Merece ser eleito, né? Vereador. Um abraço pra ele, né? Que o Brasil vai em frente. 3-0 Brasil. Quem falou que é Luquinha, o ambientalista. Então, Celso Falcão, um abraço pra todos e boa tarde.
0: Olha, se fosse na Copa de 2002, eu não tinha dúvida, que era 3-0 mesmo. Mas o Japão evoluiu muito, Falcão. E é isso que me preocupa. Aquele gol, o segundo gol que fez no último jogo agora.
1: Sim, ali
0: foi... Aquilo foi coisa, obra de arte.
1: Tudo bem, fez aquele gol, mas só fez aquele gol. E aí?
0: Não, o tanto que o pessoal corre.
1: Eu não sei, se mas só fez aquele gol. E não foi o suficiente pra vencer o jogo. E aí? Foi o suficiente pra vencer aquele jogo? É. Não foi o suficiente. Não, eu ainda, mesmo assim, eu ainda sou... A seleção brasileira jogou bem, moço. O último jogo, verdade, jogou bem. Verdade. E outra coisa, os dois tempos.
0: Vamos ver, tá? O Vinícius parece que tomou um remédio assim, né? Ficou forte.
1: Não,
0: né?
1: Na Copa do Mundo ele tá mostrando. Ô, Celso, tu não quer me liberar agora, não?
0: Já quer agora?
1: Que eu já vou ali, chega ali no bar, não, no bar,
0: calma aí,
1: fica no bar conversando.
0: Calma aí.
1: Fica no bar conversando.
0: Aí depois, sabe, quando, né, chegar na hora do jogo, você não tá mais entendendo mais nada. Ah, né? Porque... Tem gente que é assim, vai começando logo cedo na empolgação.
1: É bom que você nem sofre.
0: Quando é na hora do jogo, tá ali, perturbando a unha outro, não assiste mais jogo, não conversa mais nada.
1: Tem gente
0: mais
1: que
0: nada.
1: Fica logo melado aí.
0: É isso que eu tô falando.
1: Nem sabe quem ganhou, quem perdeu.
0: Aí vai desde cedo ali, ó. Vixe. Caprichando. Quando chega na hora.
1: Tá melado.
0: Ainda tá melado, não entende mais nada. Tá,
1: vai dormir. E tem uns que ainda fica perturbando.
0: Fica perturbando, é o jeito de botar pra dormir. Vixe. Bota ele lá no canto lá pra dormir.
1: Vixe.
0: Deixa eu ver aqui. Humberto de Ubatã está ligado.
1: É mandou
0: um recado aqui, é do contra,
1: né? É dos contra.
0: Boa tarde, Celso. Fala, como é o placar? É Brasil 1, Japão 2.
1: Rapaz, esse é dos contra mesmo.
0: Brasil, né, 1, Japão 2. Ó, pra Humberto, rapaz.
1: A seleção brasileira levou 3 jogos pra tomar um gol e agora vai tomar 2, né?
0: Pois é.
1: Você é dos contra, viu, Humberto?
0: É o pessoal lá do Japão que é fera, segundo Humberto. Deixa eu ver outro aqui, o Tom.
1: Aí é Tom Gordo.
0: Tom Gordo. Fala, Tom.
3: Boa tarde, Celso. Boa tarde, Falcão. Boa tarde a todos os ouvintes da Nova FM. Que é Tom Gordo, Fazenda Bela Vista, Bonserfarinha. Celso, gostaria de pedir à senhora prefeita, né? E ao secretário Poleando, né? Aqui no Bonserfarinha tem um cano há 6 meses atrás sem cair água, moço. Os canos eu apreciei, custam R$860. Será que eles não podem botar esse cano, consertar esse cano para botar água para a população? O povo está sofrendo sem água. Isso é uma falta de respeito com o povo da zona rural, rapaz. A gente volta na prefeita, né? O grande da zona rural está pedindo hoje é uma água e uma estrada. Eu mesmo não uso essa água, mas estou falando o nome do povo aqui, que o povo tem medo de falar, né? Pedindo uma água. Um cano, para botar um cano para consertar as águas, né? E as nossas estradas, o secretário Ita também, que as estradas estão acabadas.
0: Ok, obrigado aí pela sua participação, Tom Gordo, registrada a sua reivindicação, atenção equipe, pessoal pedindo aí na zona rural a água e o conserto da estrada. Vamos lá, quem quer falar? Valdeir de Oliveira. Fala, Valdeir, boa tarde.
4: Boa tarde, meu placar de hoje, Bagé Japão, 2-1 pro Japão. Meu placar hoje, pro Japão, 2-1 pro Japão.
0: Olha, se aconteceu pior, Eu não quero ver depois ninguém chorando, viu? Ah, o pessoal fica naquele chororô. E aí o jogador no campo deitado com a mão na cabeça.
1: Ah, eu verdade. Não quero ver essas coisas.
0: Sinceramente, já tô abusado disso já.
1: Acabou, mas perdeu. Pega o avião.
0: Perdeu, vai embora e quieto com isso. Não se aplicou, não quis treinar, né? Só pensa em dinheiro.
1: A dinheiro tem demais.
0: Só pensa em dinheiro.
1: Você sabe qual o valor que Vini Júnior... Ele recebeu uma proposta aí agora. Sabe o valor que ele vai ganhar? Pô! Dia, não queira nem falar, porque.
0: É mesmo,
1: o que ele ganha, o que ele ganhou no dia, tu vai passar teus 93 anos e tu não vai ganhar.
0: Quanto é que ele ganha por dia?
1: Não, que ele vai ganhar a proposta.
0: É mesmo, rapaz.
1: Lá naquele, pra onde aí, Neymar tava, rapaz. Lá.
0: É pra ir.
1: Onde
0: que quer dizer, não fica com esse negócio de chororô, não, que
1: é. Perdeu, mas pega o boi.
0: Perdeu, cai fora, não fica lá chorando, e a câmera mostrando, olha, minha gente, o Brasil.
1: Galvão está... que fica todo melancólico.
0: Ah, para com isso.
1: Mas quebra, perdeu, acabou. Tem que perder, um tem que perder, outro tem que ganhar e pronto.
0: Ó, Cleonice Celestino, diga, Cleonice, qual o seu placar?
5: Boa tarde. Meu placar de hoje é 3-1. Brasil 3. Confiante. Aqui é Cleonice, viu?
0: Sim. Tá confiante, otimista, é isso aí, Cleonice. 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Vamos lá conversar com Isabel. O seu placar, Isabel, qual é? Brasil e Japão?
6: Boa tarde, deputado. O Brasil tem que ganhar. Sou Isabel, deputado Jaqueira. Tem que torcer pelo Brasil.
0: Ok, Isabel, obrigado aí pela sua participação. Marli Santos, diga, Marli.
7: Celso, boa tarde, quem tá falando é Marli. Boa tarde, Falcão, tem fé em Deus. Com fé em Deus o Brasil vai ganhar de 2-1, valeu, que Deus abençoe. Isso é ter fé, tenha na fé, remove as montanhas.
0: É, Marli, é isso aí, obrigado pela sua participação. Vamos chamar o repórter Digo Moral? Vamos chamando ele, a sua primeira participação de hoje. Dig Moral, o repórter do Povão, está de volta. Fala, Dig, com você.
8: 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Celso, vamos agora trazer essa informação em que... Polícia Civil prende investigado por estupro a própria filha de 5 anos. Em uma ação rápida, na última sexta-feira, 25 de junho, a Polícia Civil, meio da Delegacia Territorial de Ipiaú, efetuou a prisão de um homem investigado pelo crime de estupro de vulnerável. A vítima, a própria filha do suspeito, uma criança de 5 anos de idade. O mandado de prisão preventivo foi cumprido por volta das 14 horas, após intenso trabalho de investigação e diligências para a localização exata do alvo. E de acordo com as informações oficiais da Delegacia Territorial, o pedido de prisão foi baseado nos robustos elementos de prova colhidas ao longo do inquérito policial. Diante da gravidade dos fatos apresentados pelas autoridades policial, o Poder Judiciário decretou a prisão preventiva do investigado para garantir a ordem pública e a proteção da vítima. A Polícia Civil da Bahia reafirma seu compromisso intransigente no combate à violência contra vulnerável e na apuração rigorosa de crimes que chocam a sociedade, destacou a instituição em nota. Ok, Celso, vamos agora ao distrito do Japumirim, em que vítima de acidente na BA-650 não resistiu e morreu no hospital. Morreu na manhã do último sábado, 27 de junho, no Hospital Geral Prado Valadares, em Jequié, o ciclista Antônio Marinho dos Santos, vítima de um grave acidente registrado na tarde da última terça-feira, 23 de junho, quando estava indo para um sítio num trecho que liga o município de Itajibá ao distrito de Japumirim. Antônio Marinho, de 77 anos, deixa esposa e filhos e um legado na região de Itajibá, no distrito de Japumirim. Ele, muito querido por todos, infelizmente não resistiu aos ferimentos e morreu dias após o acidente. O mesmo foi sepultado no domingo, 28 de junho, no cemitério local do distrito de Japumirim. Que Deus conforta a família enlutada. Celso, vamos agora para essa situação em que casal fica ferido após perder controle de moto na BR-330 entre Ubatã e Barra do Rocha. Um casal ficou ferido após sofrer um acidente de motocicleta na manhã do último sábado, 27 de junho, na BR-330, nas proximidades do lixão de Ubatã, a cerca de 1 quilômetro da cidade de Barra do Rocha. Segundo as informações apuradas pela reportagem, as vítimas trafegavam pela rodovia quando, por circunstâncias ainda desconhecidas, o condutor perdeu o controle da motocicleta. Com o desequilíbrio, o casal caiu sobre a pista. Com o impacto, o homem sofreu uma pancada na cabeça, além de escoriações nos braços e nas pernas. A mulher também teve diversas escoriações pelo corpo. As vítimas receberam os primeiros socorros e atendimento de uma guarnição da 55 Companhia Independente da Polícia Militar, que realizou o resgate e encaminhou o casal ao Hospital César Monteiro Pirajá, em Ubatã. Até o momento, não temos notícias sobre o estado de saúde do casal. Celso, daqui a pouco eu volto para trazer informações a respeito de uma série de acidentes envolvendo veículos na região de Ipiaú, Barra do Rocha, Itajibá e muito mais. Já já aqui no Jornal da Nova, em nome do Marte Supermercado e Santana Motopeças. É com você, Celso, já que eu volto.
0: Ok, Dig, obrigado aí pela sua participação. 1h45. Programa Jornal da Nova. Daqui a pouco chega aí Joelson Passos, viu? O homem que fala em nome dos feirantes de Ipiaú, o homem que roda o estado de Pernambuco de cima a baixo, o homem que está sendo cotado para ser deputado em Pernambuco e vereador em Piauí, hein? Ele vai ou não vai, Falcão?
1: Vai. Aí que Luquinha falou que vai, você viu o Luquinha falando? E outra coisa, eu passei lá, foi sexta-feira, e já vi logo o pessoal chegando lá para tomar um... Ei! O pessoal chegando lá pra tomar um cafezinho, aquele negócio todo, e ele conversando. Ali já tava cantando voto.
0: Rapaz.
1: Eu acho que algum
0: Joelson, é assim. Ei, ele não fala.
1: Eu acho que algum deputado investiu nesse homem.
0: Ele não fala, mas já tá todo calçado investiu. Já. Diz que ele é o Lomanto. Ah, tá com ele é o Lomanto Júnior.
1: É um dos,
0: pode. Diz que é um dos que está bancando o Joelson pra ele vir na sua candidatura forte. Mas agora a dúvida é saber se é em Pernambuco ou se é aqui na Bahia, né?
1: É falta de inteligência de um político não chegar nenhum homem desse que tá ali no centro. Ele, porque ele não tá ali direto, ele tá vendo.
0: Né? Ainda mais nessa campanha agora pra deputado. Mas, meu amigo, né?
1: Cara, é isso que eu tô falando. Um político chegar ali, olha, Joelson, eu vou ajeitar aqui com você, viu? E aí você agiliza os votos de mãe. Porque deputado, tem vou votar. Vou votar, não tenho ninguém pra votar.
0: É assim, o povo
1: e aí, pela liga, amizade, não. Vai e vota.
0: Saiu uma pesquisa hoje dizendo que a maioria, a imensa maioria das pessoas não sabe o nome de nenhum deputado.
1: Aí, tá vendo?
0: Olha pra aí. Não sabe o nome de nenhum.
1: Nem deputado. De Marquinho Boiadeiro?
0: Não sabe o nome de ninguém.
1: E,
0: dos que é eleito e dos que estão disputando.
1: Marquinho Boiadeiro vem aí, vem forte.
0: Então quer dizer, a pessoa. É só colar em Joel, já tem aí 300 votos.
1: Por baixo.
0: É, 300 votos aí, posso garantir que ele tem. Né? Daqui a pouco eu converso com o Joel. Só 12h47, eu vou intervalo aqui para os nossos anunciantes, eu volto já já, conversando com o povo e perguntando o seu placar Brasil-Japão é o quê? Da Japão, hein? Da Brasil, vai para a penalidade, rapaz, eu não gosto quando vai para a penalidade. Rapaz,
1: não fala com essas coisas não. Rapaz,
0: não gosto quando vai para aquilo, ou perde ou ganha logo,
1: é, pronto. É melhor, perde, né? Logo, pronto.
0: Ou perde logo ou ganha logo, agora não vai para aquele negócio não, aquilo é terrível, rapaz. Aquilo é terrível. É, daqui a pouco eu volto aí com... Daqui a pouco eu volto com mais Jornal da Nova no seu rádio.

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0: Ok, minha gente, estamos com 1h54. Muita gente querendo dar o placar aqui, adivinhar. Se fizer o bolão aqui, Falcão, você acha o quê?
1: Rapaz.
0: Cada qual bota 10 reais.
1: Bora, você bota 100.
0: Não, deixa quieto, porque senão vai dizer que a gente tá fazendo jogatina aqui no rádio, não dá certo não, né? Mas muita gente tá querendo adivinhar o placar. Jackson do Riacho do Ticum, fala,
2: Jackson. Joelto falou que ele sabe o placar.
0: Ele sabe?
2: Ele falou que sabe. Ele falou que tem a tal bola de cristal.
0: É.
2: Tem a bola de cristal.
0: Vamos. Aí é. Os búzios, quem é que sabe jogar os búzios? Fala, Jacques.
2: Rapaz, fala de búzios, rapaz.
0: Hein?
2: Eu lembrei agora de Gendê.
0: Tu lembra de Renato Gendê?
2: Renato Gendê.
0: Ô, rapaz, rapaz, saudosa memória,
2: rapaz,
0: né?
2: Rapaz, não é, rapaz.
0: Ele todo ano ele jogava os búzios, né? É. Fala, Jackson.
3: Boa tarde, Celso Romo. Boa tarde, Falcão. Falcão, manda um alô aí pra. Celso, manda um alô aí pra Johnny, a esposa dele chamada Silva. Ô, Celso Romo, mas Falcão, não, brasileiro, não se ilude que o futebol jogo não é fácil. Não é fácil com o Japão. O Brasil pode até ganhar apertado com o Japão, mas também vai parar nesse aí. Porque se ele pegar outro time forte, que o Brasil não jogou com quase time nenhum forte. A não ser o Marrocos, não jogou com quase nenhum forte, só time fraco. Aí vai pegar hoje, o mais forte é o Japão. Se ele passar por o Japão, tem pedreira na frente. Aí tem Holanda, tem vários times aí que tá preparado. A seleção brasileira não tá com esse futebol todo para ganhar, para trazer a taça. O povo tem que entender isso. Aqui Neymar, não entenda, não. O jogo lá fora tá mais preparado do que o Brasil. Principalmente o Japão. Tem um time de velocidade.
0: Uma coisa, Jackson.
2: Alguma pessoa ligou aí.
0: Não liga não, gente. Parou. O rapaz tá falando. Ô, Jackson, deixa eu falar uma coisa. Pra mim, a sua verdade é a minha verdade. Porque o Brasil é aquela coisa. Se tiver que perder, perde logo. Sim. Pelo menos não vai fazer feio lá na frente, tomar de 10 a 0.
2: Sim, vem cá.
0: Pegar um time da França com o Mbappé comendo a bola.
2: Aí, Mbappé tá. E a Argentina jogou com quem forte? Me aponte aí. A Argentina vai jogar com quem agora forte? Vai jogar com todo respeito, mas é Cabo Verde.
0: A Argentina é o time de vozinha.
2: Na primeira fase, jogou com quem forte? Ah, pelo amor de Deus também, né?
0: Chama aí o repórter Del Santos.
2: Cadê ele?
0: Ele traz aqui as informações direto de Jequié.
2: Ele não tá ressaqueado não, moço?
0: Não, ele tá bem. Ele tá bem aqui, porque, né? Ele tomou caldo de mocotó. E aí, ó, ficou forte. Diga, Del, com você.
4: Boa tarde, Celso. Boa tarde, Falcão. Ouvintes do Jornal da Nova. Tô chegando sim com as informações direto e ao vivo aqui de Jequié. 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Celso, a Polícia Militar nos informou de que, na madrugada do sábado, da sexta para o sábado, um jovem de 22 anos foi morto a tiros no bairro do Mandacaru, comunidade do Itaigara. Segundo informações que nós obtivemos, dois homens fortemente armados a bordo de uma motocicleta chegou já atirando contra ele. Ele não resistiu e morreu no local. O corpo foi encaminhado para o Instituto Médico Legal. A Polícia Civil agora investiga quem matou e por que matou o jovem de 22 anos no bairro do Mandacaru, aqui em Jequié. A Polícia Militar conduziu até a delegacia sábado um homem por motivos de tráfico de drogas. Ele estava em atitude suspeita. A polícia se aproximar, ele tentou fugir, mas foi capturado, levado e apresentado na delegacia. Está lá sob os cuidados agora da justiça. Segundo informações, ele é faccionado. Briga termina em tragédia entre família num entroncamento de Jaguaquara. Segundo informações, um homem identificado como Alexandro foi morto a facadas pelo próprio sobrinho. Depois de uma discussão, virou em uma briga e o sobrinho desferiu um golpe de faca no abdômen e também no tórax do tio. Ele foi socorrido para o hospital, mas não resistiu e morreu. A polícia está à procura dele porque ele fugiu logo após cometer então este crime. Olha, a Polícia Militar também informa de que na cidade de Maracás, um homem foi conduzido até a delegacia por motivos de tráfico de drogas. Com ele foi encontrado pedras de crack, maconha e entre outros ilícitos. Ele foi apresentado, ficando lá à disposição da justiça. Tragédia na BR-116. Segundo informações que nós obtivemos, a Polícia Rodoviária Federal, junto também com os bombeiros, foram acionados até a ladeira do Mutum num domingo, ali, segundo informações, ontem, pois aconteceu um acidente envolvendo um veículo modelo ônibus da empresa Cidade Sol e um veículo modelo Fiat Estrada, que colidiu um na traseira do outro. Segundo informações, o condutor da carreta freou bruscamente para evitar um acidente na frente, mas o veículo ônibus que veio atrás não conseguiu frear e colidiu na traseira da Fiat Estrada e houve esse engavetamento e o motorista teve ferimentos leves, mas o cobrador morreu preso nas ferragens. A Polícia Rodoviária Federal esteve no local, pediu o apoio do SAMU e também do Corpo de Bombeiros, que esteve no local e fez então o procedimento para retirada do condutor e também de outras vítimas e também do cobrador, né, que estava dentro do veículo, preso nas ferragens. A Polícia Rodoviária Federal nos informou que, em decorrência desse acidente, a pista ficou interditada por muito tempo e demorou para poder retirar todos os entulhos e também retirar as vítimas dentro do veículo. O cobrador em questão, ele tinha 25 anos e era natural aqui de Jequié. Ok, Celso, essas informações direto e ao vivo aqui de Jequié. Voltamos com você e Falcão, e até amanhã, se Deus quiser.
0: Ok, Del, obrigado aí pela sua participação. Já está com a camisa do Brasil, já soprando o seu apito, né? Com a família, comendo agora um amendoizinho cozido, dentro de casa de boa, né, Del? É isso aí, Del. É, 1:01, eu vou ao intervalo, é jogo rápido, eu volto já já. E o seu placar qual é, meu amigo? Para Brasil e Japão. Tá confiante nesse jogo? O guru diz que o Brasil sai hoje, viu? Hein, Falcão?
2: Ei, guru sabe de nada, rapaz. Ele jogou, como eu te falei, tem duas opções. Ganhar, um ganha e outro perde. Ele pode acertar, claro, e pode perder. Se acertar, dando o guru, mas se perder, ninguém nem vai dar
0: importância. É assim mesmo.
2: Fala, cadê o guru?
0: Só fala aí, mas é verdade. Se ele acertar, tem que dar um jeito de chamar ele a atenção, viu? Não pode ficar assim, não. Olha, 1:00, se errar, né? Se errar, tem que chamar a atenção, não pode ficar assim, não. 1:01, eu vou ao intervalo, daqui a pouco eu volto com o Joelson Passos, o homem que representa os feirantes e que está denunciando a situação. Muita gente vindo de outras cidades para o caminhão ali na feira, né? Vende o estoque todo, cai fora, carrega o dinheiro, não deixa nada aqui em Piauí, não gera emprego, não paga imposto, nada. Quer dizer, o feirante que está ali, né, já com seu local cativo, gerando emprego, pagando seus impostos em Piauí, acaba tendo que conviver com essa concorrência desleal. Daqui a pouco eu trago mais detalhes depois do intervalo comercial.

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0: Bom, gente, olha, 1h05. Só avisar vocês que hoje nós vamos terminar um pouquinho mais cedo pra dar tempo de chegar em casa e ver o jogo, né, Falcão?
1: Rapaz, obrigado, tá me liberando agora já, hein?
0: Não, agora não. Peraí, também, você também.
1: Fica você jogando aqui,
0: você,
1: meu amigo.
0: Se você pudesse, nem cavinha hoje, que eu tô ligado.
1: De boa.
0: Ah, mano. Você tava na festa ontem.
1: Eu não tava. Sei
0: como é que você veio trabalhar hoje.
1: Cheguei 3h30 em casa e escondei. Quatro e pouco eu já tava aqui já.
0: Você mandou, dormiu, tá virado de um dia pro outro.
1: Eu vi, na hora.
0: Tá virado de um dia pro outro,
1: então? Eu tô de virote. Igualmente a malandragem fala, eu tô de virote.
0: Quem é esse aí que tá falando com o Falcão, aí, Falcão?
1: Aí é Catatau.
0: Fala, Catatau. Qual o seu placar, Catatau?
2: Falcão que tá falando que é Catatau. O jogo, a placar do jogo hoje é 2-1 pro Japão. Certo, sou brasileiro, mas tô vendo a regra do jogo aí. Tô vendo o Brasil não tem atacando pra fazer o gol, só o Benício Júnior, arrancada. Esse Brasil, a zaga do Brasil, ele tá penando, não achou moleza. Os dois times foi fraco, o Brasil ganhou aí.
0: Tá certo, Catatau. Catatau tá pessimista, Falcão.
1: Pare com isso. Catatau, eu vou falar com aquele rapaz aqui, viu, esqueci o nome do rapaz, viu? Vou falar com aquele rapaz que manda alô pra você de manhã. É isso, Catatau. Ele rima o nome de Catatau, não é pra rimar, não.
0: Não, não, não, umas rimas feias.
1: Não, tá rimando, não.
0: É, Joel.
1: Era goleiro antigamente.
0: Era?
1: Né?
3: É o do matador, fala o
1: Não, aquele não fala, não.
0: Joelson Passos, passo a passo com você. Ele tá aqui ao vivo, gente. Ele veio de Pernambuco, chegou aqui com o seu Santana. Tá vendendo o Santana, Joel? Boa tarde.
4: Boa tarde, Celso. Boa tarde, meu amigo Falcão. Ouvintes da Nova, você não sabe o quanto é satisfatório estar aqui nesse estúdio com vocês. É uma alegria e eu me sinto bem demais. Por quê? Primeiro que eu sou apaixonado pelo rádio, né? É. E o trabalho que vocês fazem encanta a gente aqui.
0: Que beleza.
4: O Santana tá vendo.
0: Mas veio de lá pra cá com o Santana?
4: Não, não, tava guardado aqui.
0: Ah,
4: forrado com a coberta, tá, dorme bem e uma capa.
0: E ainda tem ar-condicionado esse carro, não?
4: Ar-condicionado, vidro elétrico,
0: tá vendendo, né?
4: Elétrica, tá tudo. Eu tô, vou torrar ele no cobre.
0: Tá torrando.
4: Vou fazer ele virar nota de 100.
1: Quem pegar ali é uma relíquia.
0: É um relíquia.
4: É assim, novo. Pra quem gosta de um carro, eu vou dizer assim, um carro velho, que eu gosto de dizer assim, um carro velho, zelado e cuidado.
0: Mas Santana, ali é igual Santana, aquelas coroas de piriguete que tem hoje em dia, né? Tudo, né?
4: É, tudo
0: lisinha, tudo arrumada.
4: A música de Sérgio Reis diz assim, panela velha que faz comida boa. Boa. É assim que fala.
0: Ô, Joel, só tava vendo você falando mais cedo em outra rádio, né? A questão lá da feira. Que tá chegando um pessoal de fora aí, tá brincando demais, vendendo, né? Para o caminhão e o que tem em cima é para vender e cai fora. Como é que é isso aí, Gelson?
4: Celso, mais uma vez, muito obrigado, né? Por ter nos unido, né? Não vou dizer que você me fez o convite ou eu me ofereci, né? Juntou as coisas aí, né? É. Tá aqui, mais uma vez, agradecer a vocês e mostrar para o povo de Piauí qual é a realidade do centro de abastecimento com relação a isso. Não vim aqui para me aparecer. Você brinca, mas Falcão, aí até o rapaz me perguntou nesse site, você tem que ser candidato mesmo, tem que ser candidato. Eu não pretendo.
0: O pior é que a gente fala isso contando a pedir.
4: O povo acredita, né?
0: Mas eu não tenho. Ó, meu candidato, me dê isso, me dê aquilo.
4: Eu não tenho essa intenção em cargo político, muito menos cargo de emprego, né? A questão prefeitura é assim, são oportunidades na vida porque a gente não pode perder. Mas o que acontece no centro, Celso? Eu não quero ser dono do centro, eu já disse isso. Na política eu fui alvo de muitas críticas dizendo que Joel quer ser dono do centro
0: só
4: de abastecimento.
0: Só porque resolveu falar, o pessoal
4: isso,
0: já começa a botar
4: eu não
0: gosto
4: tenho intenção,
0: ruim.
4: Eu tenho 5 boxes na feira lá, mas ela é fruto de um trabalho. Deus é testemunha e até vocês aqui, né? Eu rodo de Pernambuco pra cá, daqui pra Pernambuco. São 2.200 quilômetros que eu rodo mais ou menos pra vir. Eu passo 30, 60, 90 dias sem ver a minha família. Essa é a questão presencial, né? Que o celular hoje ajuda. E eu venho para o centro de abastecimento, minha mulher abre aquela loja lá 5 horas da manhã, 5 e meia da manhã, de sexta para sábado, de sábado para domingo, você entendeu? E a gente fica ali, meus irmãos, ralando segunda, terça, quarta, quinta e sexta. Preste bem atenção, Celso, nem o comerciante de Ipiaú, ele quer ir para o centro de abastecimento no meio de semana, porque é difícil sobreviver no centro de abastecimento no meio de semana. Eu tenho o meu box lá, fica aberto de segunda a segunda, porque eu não tenho outra opção. Aliás, minha mulher não tem outra opção, né? Eu tenho uma opção que estou em Pernambuco, para você ter ideia. Eu de lá de Pernambuco, eu fico injetando algumas coisas lá para cá. Questão financeira, a verdade é essa, você entendeu?
0: Sim.
4: Eu tenho lá no box hoje dois funcionários registrados, eu pago o contador, eu tenho inscrição, eu pago o alvará, você entendeu?
0: 13º, férias, tudo.
4: Tudo, FGTS, e os dois estão lá, os dois funcionários restantes.
0: Não atrasa salário?
4: Não, senhor, nem vê, porque é o direito dele, né? Aí assim, eu tenho duas netas que nos ajudam. No final de semana tem um rapaz ali no Emburrado que eu considero ele como um irmão, Gaso, essa pessoa me ajuda. Então é assim, Celso, a gente fica ali no meio de semana ralando. Eu gosto de dizer assim, roendo o segunda, terça, quarta, quinta e sexta, quando é no sábado, estão vindo, a feira está sendo invadida hoje por comerciante de fora. O cara que entra na feira lá, meu irmão, 10 horas da manhã, 5 horas da manhã, já tá com a barraca armada.
0: Comigo uma coisa, Joás, não é uma pergunta minha, é uma pergunta do povo. É proibido ele chegar lá para vender?
4: Sim, porque na cidade vizinha a gente não pode entrar.
0: Ah.
4: Na cidade de ele, que ele vem de lá pra cá, a prefeitura não permite.
0: Agora cá quer fazer acontecer.
4: Isso, e assim, ele lê, 5 horas da manhã, ele tá lá na feira, o que é que acontece? 8, meia, 9 horas da manhã, acabou a mercadoria, ele vai embora. Ele não compra simplesmente 1 quilo de carne na feira.
0: Entendi.
4: Você entendeu? Então não é justo.
0: Só chega pra ganhar.
4: Só chega pra levar, você entendeu? Então não é justo. Isso é uma briga minha. Chamei ontem, estive na feira ontem com uma determinada pessoa, até da mídia, você entendeu? Uhum. E mostrei pra ele qual era a realidade, entendeu? Até tô pronto a fazer um abaixo assinado junto com cada um daqueles comerciantes.
0: Mas vem cá, e o pessoal da prefeitura não tá sabendo disso?
4: Não, pronto. Aí é que entra. Você entendeu? Nós temos o diretor do centro lá, mas diz que uma andorinha só não faz verão.
0: Verdade.
4: Tem, rola uma conversa aí que não, eu não ouvi ainda da nossa prefeita, que os fiscais de postura que são pagos para isso, eles não estão sendo remunerados com a questão hora extra, porque é o sábado e o domingo. Você tem fiscal de postura, Celso Falcão e os ouvintes, ele tem que estar na feira cedo, porque quem vai pra feira, o comerciante de fora, principalmente aquele que vende fruta e verdura, ele 5 e meia, 6 horas da manhã, ele já tá na feira. Então essas pessoas, eu creio que é assim, se lá fora a gente não pode entrar, então em Piauí também não pode.
0: Claro, mas é uma queixa geral. Eu trabalhei uma época em Santo Antônio de Jesus e cheguei a ver também a mesma queixa de pessoas que vinham de Cruz das Almas, de Muniz Ferreira, né, de Amargosa, e comercializar para o carro. É lindo, né? Tá ali vendendo, cai fora, e o pessoal que tá ali nas barracas, que são comerciantes do dia a dia, como é que fica nessa história? Vão ser lesados, né? E o pessoal tá ali na luta de sol a sol. E eles precisam ter algum direito, porque se for fazer o mesmo nas cidades vizinhas, ninguém quer deixar.
4: Não, não deixa nem entrar, pra você ter ideia. Hoje, se você chegar lá na feira, uma boa parte de pessoas daquele que comercializa fruta e verduras, eles fazem aqueles carrinhos e fazem aquelas cestinhas, né? E pagam uma pessoa extra pra ir pra rua vender. Porque a mercadoria deles, se ficar até sexta-feira, além de perder uma boa parte, ninguém quer uma verdura,
0: tá
4: uma fruta murcha, né?
0: Você
4: entendeu? E o problema todo, Celso, é porque se não combater isso agora, vai criar gosto. Aí vai vir um cabra que vende a minha linha, vai vir um cabra, daqui a pouco vai botar, o cara vai botar um açougue ambulante lá, vai botar, como já tem hoje, né? Já tem hoje vendedores de fruto do mar que era pra tá vendendo lá dentro do galpão de açougues. Você entendeu? Porque o lugar é lá. Aí estão comercializando, eu soube hoje que tem pessoas comercializando fruto do mar ali onde é o galpão da agricultura familiar. Era junto até com as roupas ali, que isso é proibido, né?
0: Atenção, atenção, Poliandro, secretário de Agricultura do município. Atenção, prefeita Larissa. Atenção, secretário de Trânsito e Transportes. É na Sé, né, Falcão? Tá na Sé.
4: Eu não sei,
0: né?
4: Se é na Sé ou aí.
0: Na Sé é urbanismo. Taiboa que é de trânsito. Atenção, secretário Taiboa, Antônio Carlos
1: Na Sé. Na Sé é secretário da pasta de Taiboa.
0: De Taiboa. Então, a equipe fazer uma força-tarefa para combater esse problema. Porque o comerciante que trabalha na feira já enfrenta um paradeiro a semana toda.
4: Isso.
0: O único dia de ganhar um dinheirinho é final de semana. Aí na hora em que eles vão, né, beber água, aí aparece essas aves de fora querendo sujar. E muitas vezes suja e fica por isso mesmo que o Joelson Passo não vai pegar um facão, vai lá bater facão com esse pessoal. Ninguém vai fazer isso. Então quem tem que chegar é a lei, né, amparado pela polícia militar, chegar, meu amigo, você não pode botar o seu carro aqui, porque aqui é o comerciante de Piauí, certo? Você quiser comercializar aqui, você venha disputar um boxe.
4: Na prefeitura,
0: né? Procure o alvará junto à prefeitura. Isso. Para que você... Não é proibido. Agora que você quiser comercializar, siga os mesmos trâmites que os outros estão seguindo. Olha, o Edilson mandou um recado aqui. Boa tarde, Celso. Manda um abraço aí para essa grande pessoa, o caçador de onça.
4: Amém.
0: Que as bênçãos do Senhor derrame em sua vida sempre. Grande Joel. Você conhece ele, Joel? Edilson?
4: Sabe, meu amigo. Eu tive o prazer de dar um abraço nele essa semana lá no centro de abastecimento e quase eu esqueço do aniversário dele, rapaz. Isso é
0: logo ele. Muito bem.
4: Aí, Celso, você tocou num assunto super importante, né? Ninguém quer proibir ninguém, não, Celso. Ninguém quer proibir, não. Agora que ele vá na prefeitura e faça o cadastro e que venha trabalhar segunda, terça, quarta, quinta e sexta, que ele vem à rua, é o osso. para ele ter direito ao filezinho dele no sábado e no domingo. Mas
0: fácil,
4: só quer,
0: né,
4: vir no sábado e no domingo. É. E se hospedou na entrada da feira. E se você prestar atenção, se o povo de Piauí prestar atenção, nós temos aqui hoje os 5 ou 6 pontos que está tendo feira diariamente. Subida da Bateteira é um ponto, no alto da prefeitura é outro que eu até questionei, né? Mas aí alguém até...
0: Já tá começando a espalhar assim,
4: até, né, vereador. Nossa. Você entra aqui no beco de Dr. Genivaldo Lins, tem uma feira, né? Ali no, onde era a antiga farmácia Bonita tem. Lá na feira, no centro de na Feira Livre, na Salvador
0: aí
4: da
0: Mata. Aí vai começando a desocupar o centro de abastecimento, que é o local de direito de ter a feira.
4: E onde, Celso, o governo fez e nos entregou, pode-se dizer assim, de mão beijada, e lá tem o pátio da agricultura familiar.
0: Sim.
4: Mas é o que eu disse, meu filho, aqui agora, pra você e pra os ouvintes, Falcão, que tá aqui com a gente aqui, ninguém quer ir no meio de semana, não, Celso. Ninguém quer ir, não. Por quê, meu irmão? É sofrer. No centro de abastecimento, hoje eu lhe dou o nome de 5 ou 6 comerciantes que trabalham de segunda a segunda, que sustenta o centro. E tem uns deles que agora, meio-dia, 1 hora, vai-se embora, não fica mais. Aí a gente fica ali até 4:30, 5 horas, eu lhe dou o nome de cada um. E se não é esses 5 comerciantes, inclusive a mim e minha esposa que fica aqui, o centro de abastecimento já tinha se acabado.
0: Você já pensou?
4: Tô lhe dizendo,
0: quer dizer, vocês estão ali dando todo o apoio, fazendo um trabalho mesmo de base para chegar um outro de fora, só para poder, né, lucrar sem qualquer tipo de esforço. Aí tá muito bonito. Né? Qualquer um quer, né?
4: Qualquer quer? Um quer. Poxa, pegar a bandejinha com queijo aqui, só comer, mastigou e jogou pra dentro. Outra coisa, nós recebemos uma promessa, eu não vou citar nomes aqui, mas que, se tiver ouvindo a rádio aqui, ele vai saber, a pessoa. Nós temos uma promessa de uma mudança desse ponto da Rua do Sapo, pra dessufocar ali a Rua do Sapo, uma mudança que já tem aí, passa dos 10 anos a gente recebendo essa promessa. Ó, o ponto de ônibus vai mudar pra cá, porque dá um fluxo de pessoas
0: já,
4: melhor,
0: já e leva...
4: dessufoca
0: e aquele local ali é perigoso. Aquele local é perigoso.
4: Os acidentes, né, que já
0: demais, ali, né? Ali é um trânsito muito tumultuado. Seria importante, sim, até por questão de segurança do trânsito, levar esse ponto mais pra frente.
4: Se você prestar atenção no sábado, aí chega o cabo com um caminhão, que eu lhe mandei foto do caminhão,
0: Caminhão
4: estacionado lá. O cabra estaciona o caminhão, ele não quer tirar a mercadoria pra o piso, não. Ele comercializa em cima do caminhão. Aí tira você e outros consumidores que vão pro centro de abastecimento. Aí foi de
0: hoje. Camarada nem entra, não, já fica ali na porta, que é
4: estacionado. Ele botou o caminhão de ré ali pra dentro da feira ali e vai trabalhar. Aí onde eu chamei a atenção de Nassé e Itaibó, pra que no sábado e no domingo, pelo menos ali, pra organizar. Porque eu vou ser sincero a você. Eu não gosto nem de usar essas palavras aqui, mas está uma verdadeira bagunça.
0: Atenção.
4: Não tem outra palavra, não.
0: Mais uma vez, atenção Nassé, atenção Poliandro, atenção Itaibó. Vamos fazer aí uma força-tarefa para resolver esse problema, porque nós estamos aí tendo uma categoria muito sofrida, que está sendo muito prejudicada. O pessoal já está trabalhando ali a pulso. Foi o que me falou aqui agora, o Joelson Passos. Se não fossem esses poucos que se mantêm ali no centro de abastecimento, já estava abandonado. E quer dizer, mesmo assim, o pessoal ainda se vê no direito, se acha no direito de vir tomar vantagem, né? Buscando aí prejudicar, de qualquer maneira, essa atividade dos feirantes. Joel, só quero aqui agradecer a sua presença.

0: e frente lá na final, com a fé em Deus. Pô,
1: com Neymar ou sem Neymar?
0: Com Neymar, eu gosto.
1: Acho que Neymar, Neymar entra.
0: Sim.
1: Todo bichado, sim, rapaz.
0: É, não, mas Neymar define uma partida no, numa simples jogada dele.
1: Ah, é. É o bom, é ele o bom. Ele pode ficar, porque ele tá andando em campo, pô. Vamos tá andando. Vamos tá andando, rapaz.
0: Eu gosto do jogo de Neymar.
1: É, quando ele tá bem, né? Do jeito que tá agora, andando.
0: Eu acho que agradecer, Celso, a você e a Falcão e a direção da Nova, acho que é muito barato. Gosto demais de vocês, você sabe que eu sou apreciador do rádio. Falcão, todo dia de manhã eu mando a mensagem pra ele, acompanho desde o Radiola. E quando tô lá em Pernambuco, tem hora que o pessoal me pega, tu é doido, é? Eu dois celular, um celular falando aqui, né? E dois lá ligado em duas emissoras de rádio. Não adianta esconder isso, não, mas...
2: Rádio é uma cachaça.
0: A rádio é gostoso demais. É. Obrigado mais uma vez e que mais uma vez o povo de Piauí entenda. Joelson não quer ser dono do centro de abastecimento de jeito nenhum. Eu quero é organizar. E enquanto eu for comerciante do centro de abastecimento, enquanto existir a Nova FM e vocês me derem a liberdade de vir aqui, eu vou falar, buscar o nosso direito. E eu quero que tanto meu amigo Itaibó como Nassé, até o próprio Ananias Cascatinha, né? Picolé, que é um representante nosso lá,
1: claro,
0: que não entenda isso como uma crítica destrutiva. É uma crítica construtiva que vai ajudar e vai fortalecer o nosso comércio, você entendeu?
1: Que precisa.
0: Porque dali é que nós tiramos o sustento para nossa família e pagamos os nossos encargos.
1: E são geradores de emprego e renda.
0: Temos direito disso aí, né?
1: Claro.
0: Morder essa carninha no final de semana, já que rói o osso no meio de semana, morder essa carninha.
1: Claro. Mas
0: bora no final de semana. Que Deus abençoe filho, vocês. É, rapaz. E daqui a pouco a gente assiste o jogo do Brasil.
1: Daqui a pouco, confere.
0: E diga moral, não vai entrar hoje não.
1: Já passou, daqui a pouco vem de novo. 1:20 Eu vou em intervalo, daqui a pouco eu volto com o Dig Moral, volto com o Tafarel Miranda e já se preparando, hein? Pessoal já se prepara, rapaz, não beba assim não, rapaz. Tá bebendo na garrafa, rapaz. Tá bebendo na garrafa, que é isso? Você começa a beber desse jeito, daqui a pouco não vai nem assistir o jogo, né? Calma aí. Eu já volto com mais detalhes depois do intervalo comercial.

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0: Tá legal, minha gente. Vamos chamando o repórter Dig Moral. Ele já tá aí com a sua segunda participação nesta segunda-feira. Daqui a pouco tem Brasil em campo, hein? Dig Moral, fala aí, Dig.
1: 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Celso, ainda falando sobre acidente, carro capota na BA 650 entre Itajibá e o distrito do Japumirim e deixa feridos. Um carro capotou no final da manhã deste sábado, 27 de junho, na BA 650, no trecho entre o município de Itajibá e o distrito de Japumirim. O acidente deixou 4 ocupantes feridos, mobilizando equipes de socorro para o local. As vítimas receberam os primeiros atendimentos e foram encaminhados ao Hospital Geral de Ipiaú. De acordo com informações preliminares, o veículo seguia pela rodovia quando um outro automóvel que trafegava no sentido contrário invadiu a contramão de direção. Para evitar uma colisão frontal, o condutor realizou uma manobra brusca para a direita, mas acabou perdendo o controle da direção em seguida. O carro capotou e parou tombado às margens da pista, no sentido oposto da via. De acordo com informações, os ocupantes do automóvel são moradores de Brasília e estão na região para passar o período dos festejos junino e visitar familiares. Celso, agora vamos falar em que veículo carbonizado é encontrado na zona rural de Ipiaú. Um veículo modelo Ford Eric Sport de placa não identificada foi encontrado parcialmente carbonizado na manhã deste sábado, 27 de junho, na zona rural de Ipiaú. Moradores encontraram o veículo nas primeiras horas da manhã de sábado, às margens da estrada que leva até a região do Tingui. Ainda não se sabe por quais circunstâncias o Eric Sport foi abandonado no local. O achado deverá ser objeto de investigação da Polícia Civil. Meu pai do céu. Agora, meu caro Celso ouvinte, vamos falar a respeito em que idoso e motociclista ficam feridos após atropelamento em frente à praça de eventos. Um idoso ainda não identificado ficou ferido após ser atropelado por uma motocicleta no início da noite do último sábado, 27 de junho, num perímetro urbano da BR-330, na Avenida Tranquilo dos Neves, em frente à praça de eventos Álvaro Jardim, em Piauí. O acidente foi registrado por volta das 19 horas. Conforme as informações apuradas pela reportagem, o motociclista seguia no sentido centro da cidade para buscar um passageiro quando o idoso tentou atravessar a pista. O condutor da motocicleta não conseguiu evitar a colisão. Com o impacto, o pedestre sofreu uma fratura exposta no braço direito. Uma equipe do Serviço de Atendimento Móvel de Urgência, o SAMU, prestou os primeiros socorros à vítima, que foi encaminhada ao Hospital Geral Prado Valadares, em Jequié. O motociclista sofreu ferimentos em um dos pés e também recebeu atendimento. Policiais militares controlaram o trânsito até a conclusão do resgate. Ainda, meu caro Celso e ouvintes, vamos falar sobre acidente, porque praticamente no mesmo horário, outro acidente envolvendo duas motocicletas foi registrada no centro de Ipiaú. Ao menos uma pessoa ficou ferida após um acidente na Avenida Lauro de Freitas. As circunstâncias da ocorrência não foram informadas. Vamos que vamos falar ainda em que acidente entre moto e carro deixa uma jovem gravemente ferida na BR-330 próximo ao antigo matadouro de Ipiaú. Mulher identificada como Mirela Souza, de 21 anos, ficou gravemente ferida após um acidente envolvendo uma motocicleta e um automóvel na noite do último domingo, 28 de junho, na BR-330. Até o momento não temos mais detalhes a respeito do que aconteceu com a jovem, mas nossa reportagem continua buscando mais informações. Qualquer novidade, voltamos a falar aqui no Jornal da Nova. Tem mais sobre acidente. Barra do Rocha, motorista fica ferido após carro sair da pista e atingir cerca na BR-330. Um motorista de um Fiat Uno ficou ferido após um acidente registrado por volta das 19 horas do último domingo, 28 de junho, nas proximidades da Fazenda Maia, zona rural de Barra do Rocha. Conforme informações apuradas pela reportagem, o automóvel saiu da pista por circunstâncias ainda desconhecidas e colidiu contra uma cerca às margens da rodovia. Com impacto, o condutor sofreu escoriações. O condutor do veículo, muito conhecido na região como Bazão, morador do distrito do Japumirim. Também não temos mais detalhes a respeito do estado de saúde do mesmo. Assim que tiver, meu caro Celso e ouvintes, voltamos a falar aqui no Jornal da Nova. Ficamos por aqui, Celso. Que final de semana, hein? E boa sorte, Brasil. E até amanhã, pessoal.
0: Ok, Diga, eu vou intervalo, é jogo rápido, já eu volto na etapa final do programa de hoje, Jornal da Nova.
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0: Legal, gente. 1:35. Deixa eu conversar com algumas pessoas que estão aí dando o palpite, né? Você que mandou o seu palpite. Tafarel Miranda já tá aí, né? Tafarel Miranda já tá aí pra falar também. Fala, Tafarel.
1: Os brasileiros venceram 11 dessas 14 partidas. Tivemos 2 empates e apenas 1 derrota para a equipe japonesa. E olha que essa derrota foi dolorida. Foi no mês de outubro do ano passado, quando as duas equipes se enfrentaram no Estádio Nacional de Tóquio, capital do Japão. Naquele jogo, o Brasil, já comandado pelo Carlo Ancelotti, vencia a partida por 2-0. Mas numa partida fatídica do Fabrício Bruno, zagueiro do Cruzeiro, que entregou 2 ouros ao bandido, e mais um frango do goleiro Hugo Souza, do Corinthians, os japoneses viraram a partida e venceram pela primeira vez a seleção brasileira e esse jogo, que foi um amistoso, certo? Vamos lá. Esse jogo tem um ingrediente a mais. Por quê? Porque o Brasil sempre venceu a equipe japonesa. A equipe japonesa que mudou bastante nos últimos anos. Não é mais aquela seleção boba que a gente via algum tempo atrás disputando a Copa do Mundo. Tanto é que não perdeu até agora nessa Copa do Mundo de 2026, ok? Isso porque eles estão fazendo um trabalho e já falam que até 2050 chegarão ao título mundial. O que eu acho ainda difícil, porque a supremacia total em Copas do Mundo é de sul-americanos e principalmente de europeus. Nenhum campeão saiu de um outro continente que não seja esses dois, mas os japoneses dizem que estão fazendo um trabalho consciente para chegar ao título de campeão. Não se fala ainda nesse ano de 2026, mas para um futuro próximo. Outro ingrediente muito importante nessa partida é o seguinte: o economista alemão Joachim Clement, conhecido por acertar todos os campeões das últimas Copas do Mundo antes que ela comece, ele já cravava que a Alemanha seria campeã na Copa realizada no Brasil. Isso em 2014. Em 2018, com antecedência também, ele cravou que a França fosse campeã. E ele acertou pela segunda vez. Na última Copa, tivemos a Argentina ganhando em 2022. E mesmo antes da Copa começar, o Joaquim Clemente fez a sua previsão dizendo que os argentinos fossem ganhar a Copa do Mundo. Sim, mas o que que isso aí? Os dados do economista Joaquim Clemente, o alemão, tem a ver com o Brasil? Segundo os cálculos utilizados por ele, o Brasil não vai passar dos japoneses na tarde de hoje. Eu sei que é difícil pro brasileiro estar escutando isso, mas a gente fica de antena ligada, porque o cara não é apenas chutômetro. Ele faz cálculos, ele leva em consideração os últimos jogos, os números das duas equipes, ranking da FIFA, tal. Uma série de dados que ele colhe e faz as suas previsões. Como ele já acertou até agora, meu irmão, é bom o brasileiro rezar, orar, fazer o que for preciso para que ele esteja errado. Para se ter uma ideia da situação que a gente vive, ele falou que a final da Copa do Mundo será, primeiro, as semifinais só com europeus, e a grande final será entre Holanda enfrentando Portugal, e que a Holanda será pela primeira vez campeã mundial de futebol. Detalhes que apimentam essa partida e que deixam o brasileiro ainda mais ansioso. O Brasil, na minha visão, ainda não mostrou seu melhor futebol. Tem como mostrar um futebol bem melhor. Contra Marrocos, um jogo muito ruim, muito abaixo, praticamente em todo o tempo, os brasileiros foram dominados pelos marroquinos. Na segunda partida, diante do Haiti, vitória de 3-0. Beleza, bom resultado para dar moral, mas mesmo assim, na minha visão, ainda não foi uma grande partida. O goleiro Alisson teve que trabalhar em alguns momentos com defesas, eu diria, difíceis. No último jogo, diante da Escócia, fizemos 3 gols, mas se a gente analisar, foram 3 gols dados pela defesa do time escocês, certo? Ainda tivemos um gol do Vinícius Júnior para uns mal anulado pela arbitragem. O Brasil precisa jogar muita bola, porque o Japão não é mais aqueles coitadinhos asiáticos dos olhos fechados. Eles abriram os olhos para o futebol mundial. Ok, Celso? Boa tarde para todos e boa sorte, Brasil!
0: Isso aí, Tafarel. Tem que abrir os olhos, porque os que vêm de olho fechado têm olhos abertos na realidade, né? O pessoal tá treinado demais para jogar contra o Brasil. Vamos, já chegando no final, né? Dá tempo de ouvir aqui o Gilvan da Rua Dom Pedro II. Fala, Gilvan.
2: Boa tarde, Celso. Boa tarde, Falcão. Aqui é Gilvan da Rua Dom Pedro II. Eu vou botar 2-1 pro Brasil aí. 2-1 pro Brasil.
0: Olha, mais uma pessoa mandou aqui. Boa tarde, Falcão. Celso, meu placar é 1-0 Brasil. O Lourival mandou o um recado. Fala, Lourival.
3: Boa tarde, Celso. O placar de hoje é 1-0 Japão. O Brasil pegar o caminho de casa.
0: Obrigado também pela sua participação. Ok, Paulo César. Diga aí, Paulo César.
4: Boa tarde, Celso. Aqui é Paulo da Carlos Gomes. Estou confiante. Brasil 3-0.
0: Bom, Rosemário. Fala aí, Rosemário.
5: Boa tarde, Celso e Falcão. Rapaz, esse placar hoje aí é 5-1 pro Brasil. Vamos botar na mão de Deus e ter fé que o Brasil vai vencer, com a fé em Deus. Entendeu? 5-1.
0: 5-1. Juraci Novaes, fala aí, Juraci.
6: Boa tarde, Celso. Boa tarde, Falcão. Tudo bem? Tudo da paz? Olha, meu placar é 2-0 pro Brasil. Tá entendendo? Esse negócio de torcer contra o Brasil, tamo fora, isso não existe. Tamo junto, Juraci por cá na 9 FM, na escuta da 9 FM.
0: E Juraci, João Esmeraldo de Ubatã, fala, João.
7: Boa tarde, Celso e Falcão e todos os ouvintes daí da 9 FM de Piauí. Aqui é Esmeraldo Pinto de Ubatã, zona rural. Zona Água Branca, fazendo Boa Esperança, certo, Celso e Falcão? Eu gosto de dar o palpite do jogo de hoje, né? O jogo de hoje será o Brasil 2-1, certo? 2 pro Brasil e pro Japão, certo? É Esmeraldo Pinto de Ubatã. E uma boa tarde.
0: Muito
7: tchau.
0: Bem, aquele abraço. Olha o Manuel Nequinha, o Pedro Nequinha. Diga, Nequinha.
8: Boa tarde, Celso. Boa tarde, Falcão. Brasil hoje joga, hein? Meu pra cá aí é 4-1. 2 gols de Rayan, 2 Vinícius Júnior. Pode acreditar. É muita fé. Valeu, meninos.
0: Vamos terminando aí com essa fala positiva de Nequinha. Vamos para o jogão. Amanhã a gente volta aqui ao meio-dia, se Deus quiser. Um forte abraço a todos. Boa sorte, Brasil. Até amanhã.

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0: Música boa de verdade, você tem o molho. Marília Tavares com Murilo Ruf aqui no Tarde 89 da Nova, depois de uma vitória do Brasil. Todo mundo feliz, né? Que felicidade é essa, meu amigo, minha amiga?
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0: Bom, agora são 4 horas e mais 13 minutos aqui o Tarde 89 na Nova, com oferecimento da Nova Aliança Motores Elétricos e Irrigação. 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

4:18 aqui na Nova. Vamos seguindo com o nosso Tarde 89, curtida agora, Pique Novo e Sorriso Maroto, avisos na Nova.

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Na 4:30 aqui na ZYV 527-89,3. Essa é a Nova FM, seu mais novo amor. A única rádio da Bahia que é 100% digital. Muito prazer, eu sou o Taffarel Miranda, tô junto com vocês até as 5 da tarde desta segunda com Tarde 89. Na sequência, eu continuo com vocês aí no Freestyle, primeira hora aqui na Nova, e ainda tem a sequência, a partir das 18, o painel esportivo. Tarde 89. Vamos nessa, resumindo, Zé Neto e Cristiano aqui no Tarde 89.

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valeu, aqui no Tarde 89, Diego e Vitor Hugo, beijei a cura e um abraço aí pra nossa amiga Marli Santos, tá lá na Rua da Banca ouvindo a Nova, ao lado da mamãe.

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abertura aqui na Nova, o Tarde 89 que está no ar, fazendo você curtir as melhores músicas nesta segunda-feira à tarde, com o Brasil vencendo na Copa. Mais uma fase ficou para trás, agora que vem as oitavas de final, que venha Noruega ou Costa do Marfim. Desses dois times sairá o adversário do Brasil na próxima fase. 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Quem sente saudade sou eu, Maiara e Maraíza, aqui na Nova.

Pois bem, agora 5:01, encerrando o nosso Tarde 89 aqui na 9 FM, seu mais um, vamos? Amanhã a gente tá de volta, hein? A partir das 2, sem Jogo do Brasil, a gente fica, né? A partir das 2 até as 5. Uma paradinha aqui, eu não tô indo embora, não. Daqui a pouquinho eu volto com a primeira hora do Freestyle da Nova, claro, pra você continuar curtindo as melhores músicas no seu final de tarde.

Pois bem, você tá ligado aqui nas YV 527 89,3, essa é a Nova FM, seu mais novo amor, a única rádio da Bahia 100% digital. Começando a primeira hora do Freestyle da Nova, você curtindo as melhores músicas. E que música é essa? Jennifer Warnes com Bill Medley, The Time of My Life, aqui na Nova.

Quanta saudade nessa música. Very Wide, Let It Be, aqui no Freestyle Nova, primeira edição desta segunda-feira. 5 horas e mais 15 minutos.

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5h49 aqui na Nova FM, seu mais novo amor, continuando com a primeira hora do Freestyle, agora trazendo o Léo Jaime, preciso dizer que te amo.

Free Sound Nova, primeira edição, fechando aqui com You See Madonna. Daqui a pouquinho, a partir das 7, tem a segunda hora do Free Sound, claro, aqui na Nova FM, seu mais novo amor, para você continuar curtindo sempre as melhores músicas. 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

0: Meu muito boa noite para todos vocês que estão com seus rádios ligados aqui na Nova FM, seu mais novo amor. 18 horas 5 minutos. Hoje é simplesmente segunda-feira, dia 29 do mês de junho do ano de 2026. E a partir de agora está entrando no ar o mais completo programa do Rádio Esportivo do Brasil.
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0: A partir de agora até às 19 horas, o nosso compromisso é manter o nosso ouvinte muito bem informado de tudo o que acontece no esporte de Piauí, de nossa micro-região, do estado da Bahia, do Brasil e do mundo. 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
0: 18 horas e 8 minutos. Boa noite, Paulo Henrique. Feliz Grilo.
2: Felizíssimo. Boa noite. Tô muito feliz com a classificação do Brasil, hein? Fez meu dia.
0: Fez o seu dia, com ganhou certeza. O dia? Meu!
2: De muitos brasileiros Deus. Aí, né?
0: Com certeza, quase são 215 milhões de brasileiros. Eu diria aí que mais de 200 milhões estão felicíssimos no dia de hoje. Bom, vamos abrir espaço para os nossos ouvintes interagirem conosco através do nosso WhatsApp 98806-8468. 98806-8468. Mande agora sua mensagem de texto, mande agora sua mensagem de voz para a gente interagir aqui no programa Painel Esportivo. E olha, sexta-feira foi dia de quê, PH?
2: Dia de bolão.
0: Bolão, você sabe quantas pessoas apostaram no 2x1 para o Brasil?
2: Ó, eu não sei, mas eu tenho uma coisa a dizer. Sexta eu não vim aqui pro programa, tava no retiro da igreja, não consegui vir. Mas eu tenho uma testemunha de que eu falei que foi 2x1.
0: Quem é a testemunha?
2: que seria o placar. Você é minha testemunha. A gente falou aqui, antes do jogo um pouco, que eu falei que seria 2-1, você falou 1-1, né?
0: Foi. Eu falei 1-1 no tempo normal, 0-0 na prorrogação. E o Neymar perderia o último pênalti do Brasil. Por um minuto eu não ganhei, né? Não acertei o placar. Então, nosso confronto aqui tá 2-2.
2: Isso aí, eu tô chegando na remontada.
0: Será que na próxima você vira? Porque
2: tô chegando,
0: eu botei 2-0, você empatou. Será que vai virar, rapaz?
2: Tá vindo a remontada aí.
0: Bom, olha só, no nosso bolão sexta-feira, Temilson, Roberto Rodrigues, Tonhão Pintor, Isaac, Antônio Pereira, Rita, Gilvan lá da Dom Pedro II e o Gilvan Santos. Todos esses aqui apostaram no 2-1 para a seleção brasileira. Sorteio feito e o Tonhão Pintor ganhou o prêmio. Na verdade, os prêmios. Tonhão Pintor, eu preciso que você me mande um zap aqui me dizendo o seu nome, para eu autorizar você pegar o prêmio lá na Ótica São Lucas, tá bom? Me manda o seu nome certinho, completinho aqui pelo zap. Valeu, Tonhão Pintor, para você pegar o seu prêmio. A camisa do Chute Certo você pode passar aqui na rádio no período da tarde até sexta-feira, pode passar das 2 até as 7 da noite. Eu tô por aqui, vou lhe entregar a camisa do Chute Certo. Entendeu, Tonhão? Me diga aí só como é o seu nome completo para eu autorizar você pegar o prêmio que você ganhou lá da Ótica São Lucas. Vamos começar falando aí, lido a vez, Paulo Henrique, falando de seleção brasileira, vitória 2-1 de virada diante do Japão.
2: Isso aí, a gente teve esse jogo aí 2-1 para o Brasil de viradinha. O Brasil ali com uns 20 minutos acabou sofrendo um gol do Japão num erro ali da saída de bola do, acho que se eu não me engano,
0: Danilo fez o passe errado.
2: Danilo.
0: O Bruno Magalhães, né?
2: Gabriel
0: Magalhães não fez a falta logo ali no meio de campo e acabou o japonês fazendo a abertura do placar 1-0 Japão.
2: E a gente foi com o placar 1-0 pro Japão no intervalo, mas o Brasil tava jogando melhor, né?
0: Muito melhor.
2: Muito melhor. Foi ali uma falha. O time desligou e tomou aquele gol.
0: Eu diria que o erro do Brasil cometido nesse jogo foi justamente o lance do gol que sofreu. O restante, o Japão jogou atrás, fechadinho, por uma bola. Pelas declarações da comissão técnica, do jogador do Japão, eu esperava até um jogo mais difícil pro Brasil. Eles jogaram como sempre jogaram, atrás, fechado por uma bola.
2: Exatamente, conseguiram a bola logo no começo, aí ficou aquela coisa, trancado, o Brasil conseguiu um gol do Casemiro, que a gente reclamou que o Casemiro pulou, disse que os japoneses, na hora que ele pulou, caiu no chão, gordo, fez um barulho, os japoneses pensaram que era terremoto, todo mundo assustou.
0: Mas na verdade o Casemiro não jogou bem, né? Fez o gol, mas foi um dos piores do Brasil em campo.
2: Mas vai maquiar a partida dele com esse gol.
0: Exatamente. Maquiou mesmo, porque não fosse o gol, a gente estaria todo mundo agora criticando o Casemiro.
2: E depois com tudo levando pra prorrogação.
0: Pra os acréscimos, né?
2: Não, tudo levando, já tava empatando. Levando pra prorrogação com 1 minuto de acréscimo, o Brasil conseguiu outro gol com o Martinelli, que a gente também pegava muito no pé, que não fazia nada pela seleção, conseguiu fazer um gol importante e conseguiu essa classificação aí no final. Muita reclamação com o juiz, que ficou lá 6 minutos de acréscimo. Chegou no 6, continuou mais um, mais outro, mais outro.
0: 6 minutos, né?
2: 6 minutos, foi parar o tempo com 10.
0: Eu não vi o restante porque eu tinha que trabalhar e meu chefe aqui, o senhor Antônio Costa, me disse, eu deixo você assistir o jogo da seleção, agora assim que acabar o jogo você vem pra rádio. Eu falei, beleza, meu patrão. Aí quando o Brasil fez 2-1, eu levantei, já tava arrumado, já peguei o carro, vim aqui pra rádio, não vi o restante do jogo.
2: É isso aí. Aí que ele enrolando, parecia que os acréscimos era até o Japão empatar de novo, né? Se pá, até virar.
0: É, bom, vamos lá. Quando o Brasil volta a campo? O Brasil está nas oitavas de final, joga domingo, dia 5 de julho, às 5 horas da tarde, em New Jersey. Contra quem? Contra o vencedor do confronto entre Costa do Marfim e Noruega, certo? Esse jogo Costa do Marfim e Noruega vai acontecer amanhã, 14h. Então a galera toda antenada aí para assistir esse jogo e conhecer, né, melhor o seu adversário. Sim, e se o Brasil passar da Costa do Marfim ou Noruega, vai pegar quem? Que dia vai jogar? Bom, aí, passando de Noruega ou Costa do Marfim, o Brasil já vai pegar, vai jogar num outro sábado, dia 11 de julho, às 16h, em Miami. Contra quem? Aí depende. Primeiro tem México e Equador. Quem vencer, joga contra Inglaterra ou República Democrática do Congo. E aí quem vencer esse confronto pega o Brasil já nas quartas de final da Copa do Mundo, entendeu? Depois, vamos lá, se chegar a semifinal, aí o Brasil joga numa terça-feira, dia 15 de julho, 16h, na cidade de Atlanta. E o Brasil só joga nos Estados Unidos, né, rapaz? Contra quem? Semifinal? Pode ser qualquer um.
2: Mas aí é loucura já. Quanto, tanto de time já ficar fazendo essas previsões aí.
0: Não, é só para o torcedor ficar antenado. Na semifinal pode ser Argentina, Cabo Verde, Austrália, Egito, Suíça, Argélia, Colômbia ou Gana. O Brasil passando, acredito eu que vai ser Gana ou Costa do Marfim ou Inglaterra. Acredito que o Brasil vá jogar contra Costa do Marfim ou Inglaterra numa quartas de final.
2: Eu acho que a Noruega passa o trator aí na Costa do Marfim.
0: Não sei não.
2: Eu acho que a Noruega vai conseguir. Ela tá...
0: Esses africanos são difíceis, rapaz. São difíceis.
2: A Costa do Marfim tá fazendo uma Copa muito boa, ninguém esperava, ganhou até da França num amistoso. Quase ganhou da Alemanha, né? Perdeu ali no finalzinho.
0: Exato.
2: Ganhou da... Quem foi que ganhou?
0: Não me recordo agora.
2: Mas tá fazendo uma boa Copa pra Costa do Marfim, mas eu acho que não consegue ganhar da Noruega, não, porque a Noruega tá bem arrumadinha.
0: E passando nisso, eu acho que aqui, numa semifinal, o Brasil só perderia pra Argentina.
2: A Argentina já tá na semi, né?
0: A princípio sim, porque os adversários não são à altura, mas tem aqui também a Colômbia, que vem jogando um belíssimo futebol nesta Copa do Mundo. Mas a Colômbia é assim, Copa do Mundo ela joga muito bem, mas na hora da onça beber água, eles tropeçam.
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0: essa, 18 horas e 23 minutos, hora certa da Bahia. Continuando aqui com o nosso painel esportivo, o show do Esporte Notícia no campo do seu rádio. Ah, lembrando que, além da vitória do Brasil hoje, 2-1 sobre o Japão,
1: tivemos também a África do Sul.
0: Eu ia falar o 16-avo, eu não gosto dessa fase. 16-avo, segunda fase. Segunda fase, o Canadá, um dos anfitriões, bateu a equipe da África do Sul. Pensa no jogo ruim, que quem não assistiu economizou energia.
1: Era de se esperar, né?
0: Rapaz, a bola sofreu. E nos acréscimos, assim como o jogo do Brasil hoje, no início dos acréscimos, o Canadá fez o gol e ficou com a vitória.
1: Aí vai pegar ou Holanda ou Marrocos.
0: Isso.
1: Que pega, vai jogar hoje, hein?
0: Eles jogam hoje 10 horas. Quem passar de Holanda ou Marrocos, pega o Canadá.
1: Esse jogo é bom, viu? Quem perder, perdeu mesmo.
0: É, tem tudo pra ser. Agora, tem que ver o Marrocos. Que ou se for o Marrocos que enfrentou o Brasil, o jogo é difícil. Se for o Marrocos que pegou Haiti e Escócia, aí a Holanda tá com a faca, o queijo, tudo nas mãos pra passar para a próxima fase, as quartas de final. Estão jogando agora, pelo outro lado da chave, digamos assim, Alemanha contra Paraguai. Pasmem, Paraguai tá vencendo de 1-0. É a mesma história do jogo Brasil-Japão. Paraguai é o Japão lá atrás, né? E a Alemanha é o Brasil. Só dá a Alemanha no jogo e o Paraguai é quem está vencendo.
1: A Alemanha, nos últimos anos, depois de 2014, foi caindo, né?
0: Não, parece que foi praga aquilo ali. Aquele 7-1 foi praga.
1: Gastaram os gols da vida toda.
0: Não, parece que de lá pra cá a Alemanha despencou de uma maneira inacreditável. Bom, então, estão jogando agora. Alemanha 0, Paraguai 1. Intervalo de jogo. 10 da noite hoje tem Holanda contra Marrocos. Quem passar, pega o Canadá, ok? Amanhã teremos 2 horas, Costa do Marfim, Noruega. Quem passar, pega o Brasil, exato? Amanhã também, 18 horas, França e Suécia. Jogão por bola. Eu acho que a França vai passar fácil aqui, viu? Não vejo a Suécia aí, o que eu vi dos jogos dela, não me agradou nem um pouco. França ou Suécia, quem passar pega somente a Alemanha ou Paraguai, quem passar hoje. Então podemos ter Alemanha e França numa oitavas de final da Copa do Mundo. 18 horas 25 minutos, não se esqueça não. 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
0: 18:24 na Bahia. Tem informação aqui que o técnico da França, você conhece ele? Didier Deschamps?
2: Conheço, com certeza.
0: Pois é, gente boa, né?
2: É.
0: Humilde pra caramba, pois é. Ele perdeu a mãe durante a Copa do Mundo, se ausentou do comando da equipe no terceiro jogo da França. A mãe dele, dona Ginette, faleceu e a Federação Francesa de Futebol liberou o treinador para acompanhar o velório e o sepultamento da mãe dele. E depois, na sua volta aos Estados Unidos, em uma entrevista coletiva na véspera do jogo contra a Suécia, na segunda fase do Mundial, o treinador disse que é preciso se ele disse que era preciso se afastar pelo bem dele e também da equipe dele. Bom, e ele falou aí sobre, na sua opinião, na opinião dele, né, os candidatos à conquista da Copa do Mundo. Claro que ele colocou o time dele, a França, colocou também a Espanha como um dos favoritos a conquistar esta Copa do Mundo. Tá certo ele ou PH?
2: Com certeza, né?
0: Agora, eu não tô gostando da França, não. Não tô sentindo nenhuma confiança na França.
2: Tá,
0: e
2: muito
0: antes de começar a Copa, eu até falava que a França é um time jovem. Não tem casca ainda, não.
2: Tá parecendo... Estão jogando Mbappé-cêntrico. Tô jogando pro Mbappé.
0: Mas o Mbappé é da França, tô falando da Espanha.
2: Ah, você tá falando da Espanha?
0: É, eu falei França?
2: É, você falou França.
0: Então me perdoe, eu não tô confiando na Espanha. Vou consertar aqui, eu não tô confiando na Espanha.
2: A gente esperava... França, tinha gente dando a Espanha como mais favorita que a França. Eu achava sempre que a França é a maior favorita pra ganhar essa Copa.
0: Eu acho, sempre achei.
2: Desde
0: que a França...
2: 2018, 2022, 20, e agora, ano passado, na Copa passada, não ganhou ali uma zebra, né? É. A gente não ter ganhado. E a Espanha não tá dando esse show todo que a gente esperava.
0: Não, não é show, não vem jogando bem.
2: O Lamine Yamal também, que a gente esperava
0: Lamine
2: muita
0: Yamal
2: coisa.
0: Na Copa do Mundo, Lamine Yamal, em minha observação, tá jogando como um jogador comum. Absolutamente.
2: Tá passando despercebido, a gente falando de Haaland, Mbappé, Vinícius Júnior, Messi, o Lamine Yamal, ninguém fala.
0: Kane, tá Harry nada. Kane.
2: Isso, né? Kane.
0: Pois é. Eu acho
2: Vozinha.
0: Que... Vozinha.
2: Tá lá, ó.
0: Agora
2: você
0: Vozinha
2: não vai falar
0: tá
2: do Lamine Yamal.
0: Né? Vai ter que parar o Messi.
2: Aí é difícil.
0: O ET.
2: Mas aí, pelo menos, também, ele vai fazer um monte de defesa esse jogo.
0: É.
2: Pode tomar gol, mas defesa ele vai fazer.
0: É a partida em que, bom, ó, se a gente perder, o mundo não vai acabar. E eu posso fazer meu nome de uma vez por todas.
2: É.
0: Né? Se imagine se ele consegue parar o Lionel Messi, que perca, mas se perca ali de um ou dois, ele fazendo grandes defesas, aí no outro, no, depois do jogo, o mundo vai falar, olha aí, ó, a Argentina não goleou por causa do goleiro Vozinha.

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0: 7 horas certa na Bahia, seguindo aqui com o nosso painel esportivo, o show do Esporte Notícia no campo do seu rádio. Ó, dando uma paradinha aqui no assunto Copa do Mundo, falar do Campeonato Brasileiro da Segunda Divisão. Tivemos aí, nesse final de semana, alguns jogos pela rodada de número 15 da Segunda Divisão. Teremos um jogo hoje, amanhã na verdade, para encerrar essa 15ª rodada. O jogo de amanhã, 8 da noite, Botafogo de Ribeirão Preto e CRB de Alagoas. Bom, só para confirmar aqui os demais resultados: Cuiabá 2, Londrina também 2, Novo Horizontino 2, Vila Nova 1, Operário 1, América 0. Ainda tivemos Criciúma 1, São Bernardo 0, Atlético 1, Avaí 0, Atlético de Goiás 2, Ponte Preta 0, Juventude 2, Ceará 0, Fortaleza 2, Sport 1, Náutico 0, Goiás 1. E como disse, amanhã, 8 horas, Botafogo e CRB. Com esses resultados aí, a classificação está sim na segunda divisão. Vila Nova com 28 pontos, Novo Horizontino, Criciúma 27, São Bernardo, Juventude, Operário e Fortaleza, além do Sport também, todo mundo com 25 pontos, mas Fortaleza e Sport estão fora da zona de acesso. O Atlético tem 22 pontos, o Goiás tem 21, o Atlético de Goiás também 21, Náutico e Cuiabá 20 pontos, o Ceará tem 17, o Botafogo tem 16, vai fazer um jogo amanhã, CRB também 16 pontos, também jogando amanhã. Na zona de rebaixamento para a Série C, o Londrina tem 15 pontos, o Avaí 13, Ponte Preta 8 e o América de Minas Gerais somente 6 pontos ganhos. Interessante, seu PH, que o América é SAF, você sabia?
1: Não sabia.
0: América de Minas virou SAF e tá nessa situação.
1: Quando tava na Série A, ele dava um trabalhozinho ou outro ali pra alguns times.
0: É, rapaz, mas quando caiu e não conseguiu voltar ano passado, e esse ano vai de mal a pior e tem que lutar muito para não conseguir descer, para conseguir não descer para a próxima fase da Série B. A Ponte Preta, que vive momentos drásticos na tabela de classificação, também é outro time que tem tudo para descer para a próxima, para disputar a Série C do futebol. Ponte Preta, um time tão tradicional. O ano passado, se não tiver enganado, o Guarani desceu, né, pra Série C? Ou tô enganado?
1: Não sei, não lembro.
0: O futebol de Campinas...
1: Acho que ele já até tava.
0: Eu não sei se ele... Acho que ele disputou a Série B ano passado e desceu o Guarani de Campinas, que é uma das maiores cidades do interior de São Paulo, se não a maior cidade do interior, vivendo o seu futebol nos últimos
1: anos. O Guarani já ganhou o brasileiro ou não?
0: Já, em 78, se não me falha a memória. Foi campeão brasileiro em 1978. 18h40 na Bahia, seguindo aqui com o nosso painel esportivo, o show do Esporte Notícia no campo do seu rádio. 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
0: Vamos lá, 18 horas e 42 minutos. Falar do Botafogo, você acha que é notícia boa ou ruim, PH?
1: Pelos históricos, deve ser a notícia ruim, né?
0: Não, é notícia boa.
1: Mentira.
0: Em nota oficial publicada.
1: Tá ouvindo? Já estão ouvindo os fogos aqui, ó. Das notícias.
0: É São Pedro.
1: Um milagre de que foi a notícia boa do Botafogo.
0: Tem uma nota oficial que foi publicada no início da tarde de hoje. O Botafogo informou que o transfer ban referente ao caso envolvendo o Atlanta United dos Estados Unidos, na dívida que o Botafogo tem na compra do Thiago Almada, foi suspensa pela FIFA. Os demais casos seguem sob análise da FIFA ainda. E a SAF do Botafogo aguarda o resultado dessas análises. O clube busca incluir os débitos na fila de recuperação judicial para poder contratar atletas na próxima janela de transferências. E ainda há as punições da FIFA referentes a Juan Cruz, Santiago Rodrigues, Arthur e Lucas Vidalba, além de multas administrativas aplicadas pela FIFA. A expectativa é que a resolução de todos os casos aconteça antes do retorno do calendário do futebol brasileiro. Mas como? Se não conseguiram revender a SAF do Botafogo, de onde é que vai sair esse dinheiro? O John Texton vai botar dinheiro dele? Afinal de contas, a justiça o recolocou à frente da SAF. Os associados dele ali vão colocar dinheiro, injetar dinheiro no clube de novo, sabendo que tudo pode dar errado de novo com a administração do John Texton? A GDA, como é que fica? É um tanto complicado a situação do Botafogo, ainda se mantém, na verdade, bastante complicada a situação do Clube de Regatas Botafogo.
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0: Vamos nessa, gente boa, aqui na Nova, 18h50, 10 minutos, soltando para as 7. Vamos seguindo aqui com o nosso painel esportivo, show do esporte, notícia no campo do seu rádio. E tem ouvinte, quem é, PH?
1: É Enzo, meu irmão lá da igreja.
0: Pronto, então.
1: Tava assistindo o jogo comigo hoje.
0: Ah, e participando do painel esportivo, então fala aí, Enzo.
2: Boa noite, Tafarel. Boa noite, Grilo. Boa noite, pessoal que assiste aí a transmissão da rádio. E queria fazer um comentário aqui sobre Neymar não ter entrado no jogo, né? Nem Danilo. O que seria um bom reforço para o Brasil, uma boa ajuda para a torcida e para os próprios jogadores de campo, que não ocorreu. Então, meu comentário é esse. Acho que, né, falta de atenção de Ancelotti não ter botado Neymar até para se preparar para o próximo jogo e nem Danilo.
0: Valeu, Enzo. Obrigado pela sua participação. E o Carlo Ancelotti, depois do jogo, se relacionando, né, ao Neymar, por ele não ter entrado, ele disse o seguinte: estávamos esperando o Neymar para a prorrogação. Falei com ele, ele entraria no minuto 60 ou 65. Empatamos o jogo e não queria mudar a estrutura porque a equipe tinha o controle de jogo.
1: Corretíssimo, né?
0: Eu assino embaixo.
1: O Brasil tava jogando bem, não tava jogando mal, não conseguiu gol porque a seleção do Japão tava muito fechadinha ali, né?
0: 11 dentro do...
1: E aí, quando conseguiu...
0: A Alemanha empatou, hein?
1: Conseguiu um gol, tava vendo que tava levando pra prorrogação, não tinha por que colocar o Neymar ali, esperava pra pôr na prorrogação, que ia ser mais perigoso, qualquer coisa, levava pro pênalti também, que a gente sabe que o Neymar é um dos melhores batedores de pênalti do mundo.
0: Exatamente.
1: Da história do futebol, o Neymar é um dos melhores. Então... não tinha por que desgastar o jogador assim à toa, mas podia ter colocado ele pra dar uma liga pro próximo jogo, né?
0: Mas aí, se você tivesse vencendo o jogo, tivesse controlando a partida, eu concordaria com a entrada do Neymar.
1: Porque o Neymar é esse cara agora na seleção. Tipo assim, eu defendi a convocação dele. Eu acho que ele não veio pra jogar, ele veio pra ser um Cristiano Ronaldo, que tá lá na outra Copa, na verdade. Cristiano Ronaldo praticamente ficou só no banco. Essa Copa ele tá jogando titular. Conseguiu a vaga de volta, mas tá lá pra dar um apoio, melhora o ambiente ali, os jogadores, a maioria são muito fãs do Neymar, melhora o ambiente, a torcida, quem é torcedor de verdade do Brasil.
0: Neymar é o Neymar segundo lá. Danilo do time, então, né? Só foi por conta do grupo.
1: É, mas o Danilo acabou que foi lá pra ficar de grupo e tá jogando, pegou essa empreitada.
0: Quis os deuses da Copa que o Danilo tivesse a oportunidade de jogar titular ainda, né?
1: A gente lembra aí de uma final que Danilo subiu de cabeça.
0: Qual, rapaz?
1: Não lembra da final?
0: Não.
1: Na final da Libertadores, Danilo subiu de cabeça.
0: Ah, contra os Verdes, que nunca amadurecem, né?
1: Enzo que mandou o áudio aí, torce pro Palmeiras.
0: Ô, coitado.
1: Não pode, não. Coisa dessa
0: aí
1: não pode.
0: Fica difícil, né, Enzo? Valeu, Enzo. Participe sempre, sempre, sempre aqui do nosso painel esportivo. Tem uma notícia aqui, ô seu Elias. O futebol tá parado, a janela de transferência só será aberta a partir do dia 20 desse mês. Inclusive, a CBF até abriu uma exceção e os clubes brasileiros vão poder contratar jogadores que atuam no próprio futebol brasileiro antes desse dia 20. Antes da retomada do futebol. E é uma decisão até sábado, mas é só de clube brasileiro para clube brasileiro. Os que jogam fora do Brasil vão ter que esperar a abertura da janela de transferência, ok? O Bahia já está negociando a contratação de Gabriel Peck, ex-jogador do Vasco da Gama, que atualmente está jogando no Los Angeles Galaxy dos Estados Unidos. E o Bahia encara também uma concorrência com o Cruzeiro. O Cruzeiro chegou a fazer uma proposta de 10 milhões de dólares. 50 milhões de reais, mais ou menos isso, para contratar o Gabriel Peck. Eu até gosto do Gabriel Peck. Eu acho que o Vasco mandou ele embora. Pelo que eu entendi, deixou ele embora. Naquele momento que o Gabriel Peck jogava no Vasco, eu acho até que era um dos melhores jogadores do Vasco da Gama. Naquele momento tão difícil, tão conturbado, principalmente ali em 2023, né? Foi o ano que ele estava se destacando no time profissional do Vasco da Gama. Gosta do Gabriel Peck ou PH?
1: Mais ou menos. A passagem dele foi boa. Depois disso ele sumiu, a gente não acompanhou.
0: Futebol americano, né? Que não se vê sempre.
1: Futebol americano não, futebol dos Estados Unidos. Futebol americano é outro tipo de esporte.
0: Obrigado pela correção. Na MLS, né? Que MLS. É a Liga de Soccer. Então, vou falar, futebol americano é aquele que chuta com os pés a bola, né? É com a mão, joga com a mão, uma vez ou outra, que chuta com os pés.
1: A torcida gostava dele bastante, né? Conseguiu o acesso com o Vasco, se eu não me engano, pra Série A. O Vasco foi campeão, né?
0: Não, acho que o Vasco... Não, o Vasco chegou a ser campeão da Série B, não. Nesse ano, se eu não me engano, não foi campeão,
1: Eu sei que pegou um carinho da torcida, depois foi parar lá na MLS.
0: E o Vasco simplesmente deixou ele sair. Bom, e falando em Vasco da Gama, antes de continuar falando de Vasco da Gama, na verdade, eu quero lembrar o seguinte: seu Tonhão foi o vencedor do bolão do painel esportivo. Várias pessoas acertaram o placar de 2-1, mas no sorteio o Tonhão pintou, deu mais forte e ganhou uma camisa do Chute Certo, camisa do Brasil, Chute Certo pra ele torcer o resto da Copa vestindo o Chute Certo, vestindo Seleção Brasileira. Pode passar aqui na rádio até sexta-feira, Tonhão, das 2 até as 7 da noite, 2 da tarde às 7 da noite, que eu lhe entrego sua camisa e o presente lá da Ótica São Lucas. 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Valeu, seu Tonhão Pintor! 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
0: Vamos lá, 18:57. Continuar falando do Vasco da Gama, que tem uma semana que promete ser muito movimentada no Vasco da Gama, tanto dentro quanto fora de campo. Enquanto a diretoria trabalha para definir o nome do novo treinador para dar sequência ao planejamento na temporada, os bastidores seguem agitados por causa da crise envolvendo a SAF e o afastamento de Pedrinho do Conselho da Sociedade Anônima do Vasco da Gama. No departamento de futebol, a prioridade é acertar a contratação do substituto de Renato Gaúcho. O alvo já era o Vasco, treinador lá de Portugal, e agora já se fala que mudou os planos e o principal alvo do Vasco é tirar Franklin Martins do comando do Botafogo. As conversas avançaram nos últimos dias e a expectativa é que o Vasco arque com a multa rescisória do treinador, considerada acessível por corresponder somente a alguns salários do treinador. Caso o acordo seja concretizado, Franklin Martins receberá uma valorização salarial em relação ao que ele recebe hoje no Botafogo. Além da definição desse novo comandante do Vasco, o clube também busca avançar nas negociações por reforços. No entanto, as movimentações dependem agora do aval da interventora da SAF do Vasco, que se chama Samantha Longo. Ela foi nomeada pela Justiça do Rio de Janeiro para administrar a SAF pelos próximos 60 dias. Não é brinquedo. E eu tava acompanho, né, alguns influencers nas redes sociais que são vascaínos. Sigo vários vascaínos, botafoguenses, fluminensistas, flamenguistas, por aí vai. E um vascaíno, ele falava que deu como certa o acerto do Vasco da Gama, a SAF do Vasco, sendo vendida para... É Marcos Lamarca, né?
1: Não sei não.
0: Do enteado, eu acho que é Marcos o primeiro nome dele, só sei que o sobrenome é Lamarca. Então ele garantiu que já tá tudo certo e que o Vasco vai esperar até o dia 10 do mês de julho e que nessa data, 10, 11, vão anunciar a revenda, digamos assim, da SAF do Vasco da Gama para a família lá, o enteado da Leila Pereira. Esperar chegar esse dia para ver se será realmente uma notícia boa para a torcida do Vasco da Gama. Ponto final, PH.
1: É isso, uma boa noite a todos, uma boa Copa para todo mundo, até amanhã.
0: Então amanhã às 18 horas a gente volta a se encontrar aqui na Nova FM, seu mais novo amor, a partir das 18 horas. Fiquem todos com Deus e até amanhã, galera. Tchau, Brasil! 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

forte, substantivo feminino de força invisível, que se atribui ao rumo, ao destino. Minha vida, que sorte boa.

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0: no ar a Voz do Brasil. As notícias do governo federal que movimentaram o país no dia de hoje.
1: Olá, boa noite.
2: Boa noite para você que nos acompanha em todo o país.
1: Sexta-feira, 26 de junho de 2026.
2: Vamos ao destaque do dia: desenvolvimento da indústria naval brasileira.
1: Presidente Lula visita construções de barcos de apoio marítimo da Petrobras em Itajaí, Santa Catarina.
2: Eles fazem parte do programa Mar Aberto de renovação e ampliação da frota do sistema Petrobras.
1: Mais de 2 mil profissionais estão envolvidos na construção de 16 embarcações e presidente destaca a geração de empregos na indústria naval.
3: Por que que não compra da China? Porque a China não paga salário do povo brasileiro.
2: E ainda desemprego no menor patamar desde 2012.
1: Dados do IBGE apontam que taxa de desocupação ficou em 5,6% no trimestre encerrado em maio. Luana Karen.
4: Outro destaque foi a queda na taxa de subutilização, que atingiu 13,3%, o menor nível da série histórica.
2: E queda também na evasão escolar.
1: Censo da Educação mostra que abandono da escola diminuiu 61% entre 2022 e 2025.
2: Índice de reprovação no ensino médio também caiu 65% no período. Pablo Mundim.
5: De acordo com o Ministério da Educação, os resultados refletem um conjunto de políticas voltadas à permanência dos estudantes na escola, entre elas o programa Pé de Meia.
1: Hoje, na apresentação da Voz do Brasil, Mariana Jungmann e Luciano Seixas.
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1: O presidente Lula acompanhou hoje o andamento da construção de 16 barcos da Petrobras em Itajaí, Santa Catarina.
2: O programa Mar Aberto prevê a renovação da frota da companhia, com previsão de entregar 98 embarcações nos próximos 7 anos.
1: Lula também participou do lançamento ao mar de uma fragata da Marinha, a primeira de 4 unidades que estão sendo construídas para aprimorar a defesa marítima do país.
6: O presidente Lula visitou as construções de barcos de apoio marítimo da Petrobras em Itajaí, Santa Catarina. Mais de 2 mil profissionais estão envolvidos nas obras de 16 embarcações. A iniciativa faz parte do programa Mar Aberto de renovação e ampliação da frota do sistema Petrobras. Com previsão de entrega para julho, uma das embarcações em construção no estaleiro Detroit, em Itajaí, é a Starnav Electra, de transporte de suprimentos. O barco conta com sistemas de geração e distribuição de energia, além de novas tecnologias de pintura e de sistemas anti-incrustação, contribuindo para menor consumo de combustível e menor nível de emissões de poluição. Segundo a presidente da Petrobras, Magda Chambriá, os empreendimentos se alinham com a política verde da empresa.
7: Esses barcos têm tecnologia atual embarcada.